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4: 9-2.
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1: Nove e 19.

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1: 9:30.
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10 e 7.

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1: 10 e 15.

0: 10h22.
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1: 10h29.
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0: 10h33. 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

0: 10h42. 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

0: 11-1.
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0: 11:30. 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
2: 11h55.
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0: 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Meia-noite e 32.
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2: 1 e 9.

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0: Valeu! Obrigado, galera!
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2: 2:25.

0: Muito obrigado.
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0: esse amor. Valeu, Ribeirão Preto!
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2: 2:44.

0: 2h52.
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0: Quem gostou, joga a mão e faz barulho.
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0: Obrigada.
1: Maravilhoso!
0: Nós batemos palmas pra vocês.
2: Rua 58.
1: Edson Wilson!

0: Obrigado. Quem gosta do Mato Grosso e Matias, levanta a mão e bate palma.
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0: 3:10.
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0: Essa moda é boa de
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2: Então vamos beber uma?
0: Bora. 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

0: 4h55.
1: Lágrimas da Terra, música de Roberto Steganelli, poema de Martins Neto. A terra chora quando a árvore é derrubada, quando o rio é poluído, quando a fonte é esgotada. A terra derrama o pranto quando não vinga a semente, o solo fica mais triste quando a chuva está ausente. A terra chora quando morre um passarinho, cai um filhote do ninho, vai definhando no chão. A folha verde se desprende do arvoredo, a terra morre de medo com tanta devastação. As lágrimas da terra são feitas de esperança, a terra quer paz e bonança para quem cuidar do seu leito. Ela é ferida pelo asfalto, pelas queimadas do mato, pela falta de respeito. A terra chora quando o solo é massacrado, o esgoto contaminado correndo em suas entranhas, o lixo na poeira se espalhando, a sujeira cada vez mais aumentando, causando doenças estranhas. A terra chora na triste realidade, assistindo à crueldade da enchente e erosão. A planta verde vai murchando, a seca se alastrando, partindo seu coração. O veneno vai matando a terra dura e macia, para combater os insetos da lavoura que se cria, descendo pelos riachos, cortando os mananciais, destruindo os nossos peixes, as aves e os animais. As lágrimas da terra molhando a face do chão, a nossa mãe natureza merece mais proteção. A terra é cuspida e pisoteada, explorada e arrasada pela maldita ambição. O ser humano é cruel, destrói a vegetação, matando seu semelhante com foguete e canhão, manchando a própria terra com sangue de inocente, aonde são sepultados os corpos de muita gente. Guarde o seu pranto, minha terra, não vale a pena chorar. A sua grandeza extrema não pode se acabar, porque Deus está presente, zelando por nossa vida. A terra é um santuário, jamais será destruída.
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0: 5:20. 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

0: 5h41.
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5: 548.

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3: 6:18.

0: 6:21. 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
1: Não, nunca mais.
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4: 6:35.

0: 6h42. 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
3: 6:54.

0: algumas canções que marcam a vida da gente. E eu tenho certeza absoluta que essa música marcou a vida de muita gente que está presente aqui hoje. Então aquele ou aquela que sofreu por amor pelo menos uma vez na vida,
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44: 7h25. Muito bom dia para você. Hoje é quinta-feira, 10 de setembro de 2026. O Jornal da Manhã Paraná abre espaço hoje para o debate da Jovem Pan News com os candidatos a vice-governador do estado nas eleições 2026. Nós vamos juntos até às 9 horas da manhã em um espaço aberto para propostas e posicionamentos sobre o futuro do estado. Estamos ao vivo na maior rede de rádios do Paraná, com transmissão simultânea para Curitiba, Ponta Grossa, Londrina, Maringá, Cascavel e Foz do Iguaçu. E eu lembro que o debate também está sendo transmitido pelo YouTube e com cobertura em tempo real pelas nossas plataformas digitais. Eu sou Rafaela Moron, vou mediar esse debate e comigo na bancada, o jornalista da Jovem Pan News Paraná, Carlos Kobach. Antes de começar, eu lembro que quando você, eleitor, escolhe um governador, escolhe também quem pode, a qualquer momento, ser chamado a governar o Paraná. E é por isso que o debate de hoje importa muito. O vice não é só um nome ao lado do candidato nas urnas. Ele substitui o governador nas ausências e, como a história do país já mostrou por mais de uma vez, pode assumir definitivamente o comando de uma gestão. Outro ponto importante é que a escolha do vice também revela muito sobre alianças, equilíbrios políticos e sobre o grupo que pretende governar o Paraná. Por isso, hoje a pergunta não é apenas quem está ao lado de cada candidato a governador, e sim quem são os vices, o que pensam e o que defendem. Hoje, na Jovem Pan News do Paraná, os vices são os protagonistas do debate que começa a partir de agora. Foram convidados os candidatos que têm representação no Congresso Nacional, Michele Caputo, do Solidariedade, vice de Requião Filho, do PDT, e Rafael Greca, do MDB, vice de Sandro Alex, do PSD. O candidato Edson Vasconcelos, do PL, vice de Sérgio Moro, do PL, também foi convidado e esteve representado por sua equipe de campanha em reunião preparatória para este debate. Mas, após concordar com as regras, preferiu não participar, alegando questão de estratégia para as eleições. Candidatos, sejam todos bem-vindos. Nós vamos agora entender como vai funcionar este primeiro bloco.
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44: No primeiro bloco, os jornalistas do Jornal da Manhã Paraná comandam as perguntas. Serão três rodadas. Em cada uma, os dois candidatos respondem uma vez e também comentam a resposta do adversário. O jornalista tem 30 segundos para fazer a pergunta. O candidato tem 1 minuto e meio para responder. O adversário tem 1 minuto para comentar e quem respondeu tem mais 30 segundos para a réplica. O sorteio define qual jornalista começa. A partir daí, a ordem se alterna para garantir o mesmo tempo e o mesmo número de participações aos dois candidatos. E uma regra importante, o candidato que se sentir ofendido poderá pedir direito de resposta diretamente a mim. O pedido será analisado por uma comissão de representantes do jornalismo e do departamento jurídico do Grupo RIC. Se for concedido, o candidato vai ter então 45 segundos para se manifestar, sempre no começo do bloco seguinte. Para começar então, eu vou sortear aqui ao vivo o nome do jornalista que vai fazer então a primeira pergunta aos candidatos. Aqui, jornalista Carlos Kolbach, para quem é a sua pergunta?
0: Muito bom dia, candidatos. A minha pergunta vai para Rafael Greca. Nessa eleição, os candidatos têm optado, aí, alguns candidatos, por não comparecer a debates. Os senhores estão aqui hoje. Então, eu começo com uma pergunta direta. Quem quer governar o estado do Paraná pode escolher quando enfrentar

0: caso é o governador Carlos Massa Ratinho Júnior e o vice-governador Darcy Piana. Há um Paraná antes do Ratinho, haverá um Paraná depois do Ratinho. E assim é também a ideia quando eu fui prefeito de Curitiba, por exemplo. Eu fui prefeito de Curitiba, encontrei a prefeitura com 500 mil, com 500, 5 mil reais em caixa, 500 milhões de dívida de previdência, um furo orçamentário de 1,8 bilhão, entreguei para o Eduardo um superávit de 1 bilhão de reais, um pacote internacional negociado com todos os bancos existentes no mundo de financiamento no mundo de 2 bilhões, entreguei o bairro novo da Caximba, o bairro novo do Atuba, deixei um fundo anticrise...
1: Candidato, o seu tempo está encerrado. Quem comenta a resposta agora é o candidato Michele Caputo. O senhor tem um minuto.
2: Lamentável a ausência do vice, que segue o mesmo caminho do candidato a governador, da qual ele compõe a chapa, porque trabalhar em cima de pesquisas, eu não entendo esse tipo de estratégia. As pessoas precisam saber, não é? o que se prensa, qual é o projeto para o Paraná. Dessa forma, querer ganhar por W.O., por decurso de prazo, não se justifica. Eu espero, né, que mudem a postura tanto do candidato a governador como do seu vice, que apareçam para os debates, né, porque o Requião Filho tem participado de todos os debates e de todas as sabatinas da qual é convidado. Inclusive, já confirmou aqui a sua participação. Então, eu espero... De verdade, não é? Porque eu quero saber, porque hoje me parece que esse candidato e o seu vice só tem um discurso, que é falar contra um determinado partido e um determinado governo. Isso é muito pouco, é muito raso.
1: O candidato, seu tempo está encerrado, tem 30 segundos agora para a réplica do candidato Rafael Greca.
0: Essa visão de achar que já ganhou ou que não precisa se apresentar para a população, às vezes pode ser, ao invés de uma timidez, pode ser um temor de mostrar a que se vem. O Paraná precisa saber o que os candidatos a governador e a vice propõem. Eu, por exemplo, tenho...
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0: Bom dia, 7 horas 42 minutos. Daqui a pouquinho, o informativo Timburi FM. Agora nós vamos ao bloco comercial das 7h40, mas já vem muita informação para você. Inclusive, já fui questionado hoje, fui buscar o pãozinho lá, o pessoal, e a tempestade. Nós vamos falar daqui a pouquinho aqui no informativo Timburi FM.
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2: 7h43.
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0: 7:49, vou só fazer a previsão do tempo, deixar o mercado agrícola para um meio-dia, porque não vai sobrar tempo para mais nada. Olha, nós tivemos de ontem para hoje apenas 3 milímetros de chuva acumuladas, um total para setembro de 55 milímetros, portanto, faltando aí 35 milímetros para atingir a média do mês. Previsão para hoje reduziu muito. Olha, a previsão para hoje é de 20 milímetros com 80% de chance de chuva. Já está chovendo um pouquinho por todos os locais aí, chovendo, mas aí muitas pessoas perguntando sobre o temporal, sobre tornados. Olha, hoje não tem perigo de tornados e nem de temporal aqui em Andirá. Vamos ver como ele caminha. Inclusive, aquele desenho que o INPE fez sobre a nossa região desceu um pouquinho. Vai um pouquinho mais para baixo, mais para o sul do que agora. Para amanhã, sexta-feira, 20 graus temperatura mínima, 30 máxima, 35 milímetros de chuva acumulado. Sabadão, 19 graus a mínima, 27 a máxima, 80% de chuva, chance de chuva, com 15 milímetros acumulado. Domingo, dia 13/9, 15 graus a mínima, cai bastante a temperatura, 18 a máxima, 80% de chance de chuva, com 10 milímetros acumulado. Na segunda-feira, 15 graus temperatura mínima, a máxima não passa dos 21, 80% de chance de chuva com 10 milímetros. E na terça-feira, aí vai dar um chuvisqueiro 2 milímetros. Aí vamos ter chuva significativa somente no sábado, dia 19, 20 milímetros. No domingo, dia 20, 25 milímetros. E na segunda, dia 21, 15 milímetros. E na terça, dia 22, 30 milímetros. No momento a temperatura é de 20 graus, o vento sopra tranquilo a 3 km por hora, 2 nós. Ele está vindo norte, 0,30 graus. A visibilidade está reduzida a 3 km. O céu está overcast a 400 pés. Overcast novamente a 3 mil pés. Umidade relativa do ar está em 99%, Londrina está em 100% com nevoeiro. Pressão atmosférica 1015 hectopascal. Essas são as condições meteorológicas de agora. 7:55, 7:55.
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0: Vamos às nossas da polícia, Marli Borges, bom dia.
2: Bom dia, Luiz. Bom dia a todos os nossos ouvintes, também todos os nossos amigos das redes sociais. Vamos ao boletim das informações do 18º Batalhão da Polícia Militar. As informações do dia 9 para o dia 10. Tem que pegar aqui no celular porque não está abrindo o meu computador. Enquanto isso, Luiz, hoje então a chuva aqui em Andirá será bem menor do que foi falado ontem, é isso?
0: Sim. Ontem a previsão era de 60 milímetros, agora reduziu para 20 milímetros. Então, ontem era de 50 a 70 milímetros a previsão de chuvas para a nossa cidade. Agora está reduzido a 20 milímetros, portanto, aí sem um risco grande aí daquela tormenta de chuva, né?
2: 20 milímetros e tem a possibilidade de saber em qual horário vai estar chovendo?
0: Ah, vai começar já agora às 9 horas, começa uma chuva um pouquinho mais acentuada.
2: Então quer dizer que a partir da tarde aí já reduz?
0: Reduz um pouquinho, mas vai continuar. Hoje o dia vai ser aquele dia chuvoso, melhores partes do dia com menos chuva, parte do dia com mais chuva. Então, hoje vai ser um dia assim, bastante enrolado pela previsão do tempo.
2: Mas pelo menos, graças a Deus, né, já estamos aí, então, sem a possibilidade de grande chuva na nossa cidade, né? E principalmente ventos, né?
0: Sim, e sem possibilidade também aí de tornado, que estava havendo aí uma possibilidade de haver tornado já a partir de hoje. Hoje já não tem mais, nem no sul.
2: Até no sul, então, dissipou, já não tenha mais a possibilidade.
0: De tornado para hoje, não. Para amanhã ainda pode ter.
2: Nossa, graças a Deus, então, já agradecemos a Deus, né, por
0: Sim.
2: esse... Olha, das informações, aí, o resumo das ocorrências do boletim do 18º, dia 9 para dia 10, tem uma ocorrência em Açaí, Sertaneja, outra em Açaí, eu só vou falar aqui a de Cornélio Procópio, às 18h24, na rua Neuza Pellegrini, a equipe foi solicitada para atendimento de uma lesão corporal contra a mulher. No local, em contato com a vítima, de 35 anos, relatou que teve um desentendimento com seu convivente e que, em dado momento, esse passou aí a agredi-la com tapas e socos. Teria também apertado seu braço, até teria desferido um golpe com a lateral de um facão em sua mão. Diante dos fatos, dado voz de prisão, o autor, 38 anos, que estava no local, conduzidos às partes para o atendimento médico e a confecção do laudo de lesão, posteriormente aí levados à delegacia de polícia civil. Todas as outras informações da polícia a gente traz ao meio-dia, e tem uma informação também, uma estudante de medicina que teve o seu apartamento aí, o seu ex-namorado escalou, foi até o 6º andar, entrou, mas ela conseguiu acertar 2 tiros nele e evitando que ele atentasse contra a vida dela. Ele foi para o hospital, mas não corre risco de vida. Então aí uma pessoa aí conseguiu se defender dessa vez, não foi óbito. O que você quer que eu mostre, Luiz?
0: Olha aí onde está a chuva agora. Está vendo aí a chuva forte. Está abaixo de Londrina, não chega nem a Londrina. Estão vendo aí, nós estamos naquela pintinha verde onde está chuviscando. Então, portanto, mais tarde um pouquinho começa a chover mais aqui. E vai até a tarde aí com mais chuva. 7h56, pastor Paulo já está por aqui. Eu vou me embora, eu volto com flashes aí da cidade. E depois, ao meio-dia, com Timburi Notícias. A todos, uma ótima manhã.
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1: Bom dia, está no ar mais um programa Palavra de Vida. Que a sua quinta-feira seja extremamente, maravilhosamente abençoada, em nome de Cristo Jesus. Hoje, quinta-feira, às 15 horas, nós temos o nosso culto da tarde da bênção. Queremos contar com a sua presença. Vai ser uma alegria cultuar com você nesta tarde. Também queremos convidar você a participar do nosso programa, fazendo o seu pedido de louvor, ou também interagindo, fazendo alguma pergunta, fazendo o seu pedido de oração. Manda um zap para nós no 43-3538-2263. 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Também quero convidar você, nesse final de semana, estar na nossa escola dominical, tempo de estudo, de crescimento da palavra, no domingo, às 9 horas da manhã, e à noite, num culto maravilhoso. No domingo, às 19 horas. Ontem tivemos um culto maravilhoso, ontem, às 19h30 horas, e eu quero agradecer a presença de todos aqueles que estão buscando a Deus, tendo esse tempo para com Deus. Nós precisamos dedicar um tempo para Deus. Eu quero convidar você que está afastado da sua comunidade, da sua igreja, que você possa voltar a buscar a Deus com o coração aberto. Não fique longe do Senhor. A qualquer momento, preste bastante atenção, os sinais estão aí, nos finais dos tempos, a volta de Jesus. A qualquer momento Jesus pode estar voltando, e eu e você precisamos estarmos preparados para a volta de Jesus. A qualquer momento nós podemos ir ao encontro dele. É impressionante como pessoas muito jovens estão infartando, morrendo por causa do infarte. Recebi a notícia da minha terra natal, um amigo infartou no seu trabalho e foi se encontrar com Jesus. Então esteja preparado a se encontrar com o Todo-Poderoso. Na Igreja Metodista, o fundador da Igreja Metodista, John Wesley, há mais de 300 anos, a Igreja Metodista, ela foi criada na Inglaterra. Metodista é porque é um povo metódico, tempo de oração, tempo de meditação na palavra, tempo de louvor. Igreja Evangélica Metodista tem essa prática de ser metódico naquilo que eles fazem, por isso Igreja Metodista. A Igreja Metodista tem como centro de fé Jesus Cristo como um único Senhor e Salvador. Jesus Cristo é aquele que cura, é aquele que liberta, é aquele que restaura, é aquele que batiza com o Espírito Santo. Jesus Cristo é aquele que intervém nas situações mais difíceis. E o criador do metodismo, John Wesley, dizia para o povo metodista estar preparado para duas coisas. Estar preparado para pregar a palavra, isso mesmo. Nós temos que estarmos preparados para pregar a palavra, a tempo e fora de tempo. E nós temos que estar preparados para morrer. E se preparar para morrer é estar em comunhão com Cristo Jesus. quem está em comunhão com Cristo Jesus no seu coração, na sua alma, na sua mente, Jesus faz parte da sua vida, está preparado para a morte. E ela pode chegar a qualquer momento. Mas quem está com Jesus é um ser que tem vida eterna. E ter vida eterna é ter Jesus no coração. Por isso que Apocalipse 3:20, a palavra de Deus diz assim, Jesus diz assim: eis que estou à porta e bato. Se você abrir a porta do seu coração, Jesus entra, faz morada. E é maravilhoso caminhar com Jesus, porque o Espírito Santo de Deus testifica com o nosso espírito que somos filhos de Deus e que temos a salvação, que temos a eternidade. A eternidade não começa com a morte. A eternidade começa com a sua decisão por Cristo Jesus, de amar a Jesus, de confiar em Jesus, de depender de Jesus e obedecer a Jesus. Uma das coisas que Jesus fazia, enquanto esteve aqui em forma corpórea na terra, ele não deixava de ir na sinagoga, ele não deixava de ir à igreja. E quando ele ia à igreja, ele ensinava a palavra de Deus. E nós vamos para a igreja para sermos ensinados na palavra de Deus. Eu quero convidar você a ir para a igreja para ser ensinado na palavra de Deus. Eu quero convidar você para ir para a igreja para oração, isto mesmo, ir para a igreja para oração. E ir para a igreja para adoração. Que você possa ter o seu coração, o desejo de ir na casa do Senhor. O salmista diz assim: me alegrei-me quando me disseram, vamos à casa do Senhor. Que você possa ir à casa do Senhor, ser edificado pela palavra dele, ser instruído, orientado, fortalecido pela palavra dele. Nós vamos ouvir este louvor agora, este louvor do Fernandinho. Já estou crucificado porque precisamos crucificar a nossa carne para viver em santidade. Vamos ouvir, eu quero dedicar esse louvor a todos os nossos ouvintes que toda manhã estão ouvindo aí o programa Palavra de Vida. Fernandinho, já estou crucificado.

quiser seguir a Jesus, tem que morrer. Negue-se a si mesmo. Tome a sua cruz. 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Não existe vida cristã sem a cruz.

Precisamos realmente crucificar a nossa carne e as suas paixões para viver uma vida de santidade. Mas eu quero meditar com você nesta manhã um texto que está em Atos dos Apóstolos, no capítulo 16. Atos dos Apóstolos, capítulo 16, uma experiência maravilhosa do apóstolo Paulo e do seu servo, seu discípulo, Silas. Eles estavam indo para a casa de oração. E no caminho uma adivinha estava atormentando eles. A pessoa que adivinha, vê o futuro, vê o que vai acontecer. Deus não se agrada dessa prática de nós buscarmos adivinhação, seja através de usando cartas, seja através de pessoas lendo mãos, ou jogando búzios, ou indo atrás de alguém que possa falar com os mortos. Deus não se agrada disso. E Paulo expulsou aquele espírito de adivinhação daquela jovem. E por causa disso, Paulo e Silas foram presos. A minha ênfase nesta manhã é que Paulo e Silas foram açoitados. Atos 16, versículo de número 23, diz assim: depois de lhes darem muitos açoites, lançaram no cárcere, ordenando ao carcereiro que guardasse com toda a segurança. Este, recebendo tal ordem, levou-o para o cárcere interior, lhe prendeu os pés no tronco. E é isso que é a ênfase nesta manhã, é o versículo de número 25. Por volta da meia-noite, Paulo e Silas oravam e cantavam louvores a Deus. E os demais companheiros de prisão estavam escutando. Então, por volta da meia-noite, a prática de Paulo e Silas, que deve ser inspiração para mim e para você. Talvez você não esteja passando por cadeias, mas esteja passando por um grande problema, ou seu, ou um problema familiar. Talvez você esteja passando uma luta emocional. Eu quero aconselhá-lo a fazer como Paulo e Silas, começar a orar e começar a adorar a Deus, louvar a Deus. No versículo de número 26, nesse meio de louvor e oração de Paulo e Silas, eles estão presos, eles foram açoitados, estão machucados, o físico deles está sangrando, o físico deles está debilitado por causa dos açoites, mas eles decidem, escolhem orar e adorar a Deus. E de repente veio sobreveio tamanho terremoto que sacudiu os alicerces da prisão, abriram todas as portas e soltaram as cadeias de todos. O sobrenatural de Deus acontece quando eu e você decidimos orar e adorar. Decidimos buscar a Deus em meio ao sofrimento. Talvez você esteja enfrentando uma situação de enfermidade, de angústia, de aflição. Talvez o seu casamento está sendo abalado. É isso mesmo. Talvez a relação você com seus filhos está abalada. Eu quero convidar você, em meio a esta situação de sofrimento, se dedicar mesmo a orar, a buscar a Deus, a conversar com Deus e adorar. Gerar no seu ambiente de trabalho, gerar na sua casa, gerar aonde você estiver, um ambiente de oração e adoração. Comece a louvar a Deus, comece a glorificar a Deus, comece a adorar a Deus com todo o teu coração, com toda a tua alma, com todo o teu entendimento. Porque quando nós tomamos essas duas atitudes, orar e adorar, adorar e orar, um terremoto vai acontecer. O sobrenatural de Deus vai acontecer. A intervenção sobrenatural de Deus vai acontecer. O mover de Deus vai acontecer na sua vida, na sua casa, na sua família. Há um poder tremendo, grandioso na oração. A Bíblia nos ensina a orar a Deus e pedir em nome de Cristo Jesus, para que o nome de Jesus seja glorificado, exaltado e reconhecido, que é o nome sobre todo nome. Nós vamos ouvir um louvor agora que tem a ver com a oração, que é da Alda Célia, o poder da oração. Que você possa estar orando e adorando a Deus e ver o sobrenatural de Deus acontecer na sua vida. Vamos ouvir, Alda Célia, o poder da oração?

0: Creia no poder da oração. Comece a adorar em meio às dificuldades. Creia no poder da oração. Sobrenatural de Deus vai acontecer. Nós vamos agora estar orando pelos pedidos de oração, porque nós cremos no poder da oração. Tem uma oração na palavra de Deus que é muito maravilhosa. Lá em 1 Samuel, Ana era uma mulher estéril. E Ana vai para a presença de Deus e Ana abre o seu coração e fala para Deus, se Deus tirasse ela da esterilidade, Deus daria aquela criança que Deus daria a ela, ela iria entregar para o trabalho do Senhor. E Deus tirou Ana da esterilidade e nasceu o profeta Samuel. O profeta Samuel é conhecido na Bíblia como profeta da oração, porque ele nasce fruto da oração de Ana. E depois Deus deu a Ana muitos outros filhos e filhas depois do nascimento de Samuel. Mas Ana entrega Samuel para servir no templo, é para ser ali o profeta daquele tempo. É Samuel que vai consagrar o rei Saul, que vai consagrar o rei Davi, é Samuel que vai ser instrumento nas mãos do Senhor. Mas o mais maravilhoso na oração de Ana, que ela chora na presença de Deus, era uma mulher aquebrantada. O profeta interpreta que Ana estava alcoolizada na casa de Deus e Ana fala assim, não estou alcoolizada não, sou uma mulher quebrantada de alma devido à esterilidade. Ela queria muito ser mãe e Deus concedeu, Deus respondeu à oração de Ana. Assim como Deus respondeu a oração e o louvor de Paulo e Silas, os libertando do cárcere, não será diferente na sua vida no dia de hoje. Deus vai ouvir a sua oração. Em meio ao louvor, Deus vai operar o sobrenatural na sua vida. Vamos orar. Senhor nosso Deus, maravilhoso Pai, eu quero clamar a Ti nesta manhã pelos nossos ouvintes, por vidas que estão precisando de uma liberação, de uma palavra do Senhor, curando toda a enfermidade, aqueles que estão em angústia de alma, aqueles que estão com depressão, aqueles que estão passando por crise de ansiedade, por crise de pânico, que a mão poderosa do Senhor venha sobre os teus filhos e filhas. Pai, eu te peço em nome de Cristo Jesus, manifesta a tua glória, manifesta o teu poder, manifesta a tua graça, Pai. Deus, visita agora esse teu filho, essa tua filha, papai, que quer ser, esses teus filhos que precisam, necessitam de um milagre. Quero colocar as mulheres estéreis nesta manhã diante da tua presença, pedir que o Senhor venha abrir a madre, como o Senhor fez com Ana. O Senhor é o Deus da vida, o Senhor é o Deus que gera vida. Pai, clamamos a intervenção do Senhor. Também pedimos pelos teus filhos e filhas que se encontram desempregados, haja uma porta de emprego aberta, Pai, em meio à oração e o louvor dos teus filhos, o milagre vem acontecer, a intervenção vem acontecer. Abençoa essa família que nos ouve, abençoa esse ouvinte, papai, abençoa ele espiritualmente, fisicamente, emocionalmente, financeiramente, abençoa as finanças dos teus filhos. Pai, nós oramos, Deus, em um nome santo, maravilhoso de Jesus. Amém. Até amanhã com o programa Palavra de Vida.
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0: 8h33. 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
3: 8h42.
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Bom dia, bom dia, bom dia! Bom dia com Bruno e Marrone. Bruno e Marrone que estarão em Andirá hoje. Bom dia, 9 horas e 10 minutos. Começando por aqui, Manhã Timburi, juntinho com vocês até o meio-dia. Tocando muita música, atendendo seu pedido, colocando seu nome aí do aniversariante no sorteio também. Vamos juntinhos até o meio-dia. Começando por aqui, o Manhã Timburi. Marli Borges comandando Timburi, Manhã Timburi até o meio-dia, através da 98.5, a sua melhor companhia sempre. Muito bom dia a todos vocês, uma excelente manhã, viu? E uma manhã chuvosa aqui em Andirá, como está na sua cidade? Olha, para vocês terem noção, aqui em Andirá já choveu 40 milímetros nessa manhã, de ontem para hoje, aí no finalzinho da tarde, até hoje, mas maior parte é tudo hoje, porque no final da tarde o Aloysio já tira a chuva que estava lá. Então hoje já teve 40 milímetros de chuva aqui em Andirá. Uma chuva aí pesada caiu agora pela manhã, mas promete diminuir aí no final da tarde, viu? Promete aí depois ficar uma chuva mais leve. Segundo as informações, a mais pesada foi agora pela manhã, assim disse o Aloysio, os meteorologistas aí. Tínhamos informação de vento forte, tornado na nossa região, graças a Deus para hoje já se dissipou. Para amanhã ainda não descartaram a possibilidade, mas hoje já não tem mais a possibilidade nem de tornado, nem de ventos muito fortes. Quando eu falo vento forte é 70, 80, 90, 100, né? Então pode ser que tenha ventos, mas ventos que não causem tanto transtorno quanto um vento aí que a gente vê aí que causa destruição, né? Então que Deus abençoe, que assim continue, né? Que a nossa cidade esteja aí protegida e abençoada por Deus, para que não venha um temporal aí para destruição, né? Nem no nosso país, nem em lugar nenhum, mas que Deus nos proteja, nos livre de tudo isso, né? Vamos começando por aqui o Manhã Timburi, então, com Bruno e Marrone. Eles estarão aqui em Andirá hoje. Vamos continuar aí na fé, que final da tarde vai dissipar toda a chuva, todo o vento, tudo, e eles podem realizar um show muito bom, né? A prefeitura cobriu toda a praça lá, que as pessoas vão ficar, então está bem tranquilo lá para as pessoas que vão assistir ao show, né? Então esperamos aí que a chuva cesse, que tudo corra muito bem. É assim que a gente está esperando, né? Que se for a vontade de Deus, que assim aconteça. Então eles estarão aqui, a gente já começa tocando muita música boa deles, né? Mas todos conhecem aí, é essa, Dormir na Praça, né?

Boa demais, né? Os meninos cantam muito, cantam umas músicas muito bonitas, muito românticas aí, muita gente gosta, então com certeza será sucesso essa noite especial aqui em Andirá, né? O primeiro dia da Facia aqui em Andirá. E hoje, um dia especial, dia 10 de setembro de 2026, Dia Mundial e Nacional de Prevenção do Suicídio, data voltada à conscientização e a prevenção de suicídio alinhada a ações globais e a legislação brasileira sobre o tema. Aniversário e emancipação de alguns municípios, as cidades gaúchas como Tucunduva e Tuparandi celebram 60 anos de emancipação. É claro que devem ter outras cidades, né? Esse é só um exemplo de que temos aniversário também de cidades nesse dia, começando agora o Manhã Timburi, então, com esse dia 10 de setembro tão importante, né? E olha, vale ressaltar que se de repente você está entristecido, se você tem algo aí que está te atormentando, nós temos muitas pessoas na nossa cidade para te ouvir, desde psicólogos, padres, pastores, temos pessoas aí que têm o dom de estar ouvindo. Aqui na rádio nós temos o pastor Paulo pela manhã, temos o pastor Valdoé à tarde, né? Então, assim, se de repente você precisar conversar, pela manhã estou eu, na hora do almoço eu, Aloysio, Luciano, nós temos nossas manhãs de domingo no Timburi Gospel também. Caso você esteja entristecido, esteja alguma coisa relacionada aí à depressão, alguma coisa que você queira conversar, estamos aqui à disposição, sabe? E quer se alegrar com a gente? Quer dançar? Quer cantar? Música cura, né, gente? Vamos aí buscar. Busca ajuda, tá? Tudo tem solução nessa vida. E Deus é maior de todas as nossas aflições, tá? Então, busca ajuda. E eu já volto aqui, gente, 9 horas e 16 minutos, atendendo já os nossos ouvintes, tá? E eu quero mandar um beijo super especial, um grande abraço, um bom dia para todos vocês que estão juntinho conosco aqui de Andirá, Barra do Jacaré, Santo Antônio da Platina, Bandeirantes, Arapongas, para vocês de Londrina, para vocês de Cambará, para vocês aí de Tambaracá, Patrimônio, Recanto Feliz, Alphaville, nosso bom dia super especial. O sul do estado de São Paulo, nosso bom dia super especial. Lá em Cândido Mota, para o nosso amigo lá, o DJ Camarão. Bom dia a todos vocês aí em Cândido Mota, Assis, São Paulo, tá? Um ótimo dia para vocês. Vocês que estão pela internet junto com a gente, um ótimo dia. Muito obrigada por estar juntinho conosco, tá certo? E começando muito bem aqui a programação nessa manhã de quinta-feira, dia 10 aí, dia 10 de setembro, manhã maravilhosa, chuvosa, mas muito boa, graças a Deus, viu? E vamos aqui de música boa, vamos tocando muita música alegre, vamos animar, né, a nossa manhã aqui, trazendo sucesso, trazendo informações para vocês do comércio, trazendo alegria. Quer dançar? Quer cantar? Quer se alegrar? É aqui, juntinho com a gente, no Manhã Timburi, tá? Timburi sempre trazendo muita coisa boa para vocês, viu? Sempre aqui com os melhores, né? Os melhores sucessos, as melhores músicas, as informações, sempre, todos os dias, juntinho com vocês. Bom dia a todos aí que estão juntinho conosco. Bom dia o pessoal da construção civil, ao pessoal aí, os serralheiros, calheiros, aos pintores, aos pedreiros, aos eletricistas, todos aqueles que fazem parte da construção civil, nosso bom dia, muito obrigada por estarem juntinhos com a gente. Bom dia também super especial para todas as cabeleireiras, cabeleireiros, o pessoal aí que cuida do visual, né, que dá aquele jeito no nosso cabelo, na nossa pele, nosso bom dia, tá? Bom dia especial às donas de casa, as nossas amigas diaristas, as cozinheiras aí, os confeiteiros, padeiros que estão trabalhando aí, o pessoal da fábrica, do comércio, onde quer que você esteja, nosso bom dia a todos vocês, tá? Excelente manhã, o pessoal do agro, bom dia, né? Hoje está difícil aí de ir para a lavoura, né?
Hoje está difícil de trabalhar aí com essa chuvinha, mas tem pessoas que conseguem, né, trabalhar aí no debaixo de galpões aí, que ainda consegue trabalhar nesse dia, mas quem mexe lá na terra mesmo não consegue, né? Mas que você tenha um excelente dia também, um ótimo dia a todos vocês, viu?

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2: 9:37. Já vou começar atendendo aqui aos pedidos. E a nossa manhã passa muito rápida. Para conseguir atender a todos, eu tenho que ser bem espertinha aqui, porque com esse horário eleitoral aqui não está fácil. Bora lá? Quem nos ligou foi a Célia. Célia dos Reis ligou pedindo a música Só Lembranças com Rio Negro Solimões. E ela oferecendo aí para Neide Caramba, para Joana Chagas, para todos os ouvintes, todos da

0: Rádio, muito obrigada, viu, Célia? Excelente dia para você. Quem mandou mensaginha pra gente hoje cedo foi a Mari Martins. Mariana Martins de Aquino. Bom dia, tudo bem? Manda pra mim a música Paula Fernandes, Eu Sem Você. Um ótimo dia, ótima manhã para você também, tá? Excelente manhã para você. E Helena Sodré também já mandou mensaginha pra gente. Bom dia, Helena, tudo bem? Ontem você faltou, né? Ontem você ligou, né? Eu conversei antes de ontem com a nossa amiga, Andrelina Caroba, e você não tinha ligado ainda. Bom dia, tudo bem?
1: Oi, Marli. Bom dia, tudo bem? Espero que sim. Ô, Marli, hoje eu gostaria de ouvir a música do Bruno e Marrone, Choram as Rosas. Aí eu ofereço especialmente para você, todos aí da Timburi, pro meu filho Ender Bray, pro meu netinho Miguel Lucas, pra minha nora Aline, pra noivinha do ano, pro José Francisco Helero, pra Vera Lúcia, pra Maria Aparecida Campos Santos, pra Heloína, pra Bel, pra Silvio e pra Rose. Tchau, Marli, fique com Deus, Deus abençoe. Um abração, Marli.
0: Muito bom dia, obrigada, viu, Helena? Excelente dia pra você. E o nosso amigo Sidney Cheiroso já mandou a mensaginha dele pra gente. Bom dia, Deus te acordou para te dar um dia cheio de bênçãos, feliz quinta-feira, muito obrigada, Sidney. Ele falou, bom trabalho para vocês, excelente trabalho para você também, tá? Espero que você esteja trabalhando hoje dentro de casa, dentro de algum lugar, senão não tem como trabalhar, né, com essa chuvinha que está caindo. E ele mandou mensagem também para os amigos. Bom dia, Sidney, tudo bem?
2: Bom dia, Marli. Gostaria de ver a música do Arcosta, Mãe Valadeia, Maria do Carmo, Leandro Sandré, minha mãe do Sérgio, para o Cleito, para Rosa, para Lívia, para Bim, para Carzinho, para o companheiro deserteiro, para Zé Lé, para Cátia, para Eva, e para o Gordinho, para o Barela, para o Dielo, pro pintor do Jardim Paraná, para o Oséias, para a Criozinho, Mora Industrial, e para toda a equipe da rádio.
0: Muito obrigada, excelente dia, viu? Já eu toco música aí do Eduardo Costa, já até tocou uma agora há pouco, do Eduardo Costa, mas a gente toca novamente para você, tá bom? Rita Marcel, sabe o Deus do impossível? Ele tá cuidando de tudo, descansa nele, bom dia, fica com Deus, muito obrigada, excelente dia para você também, um bom dia a todos, viu? Muito obrigada pela sua participação, vamos de música? Vamos tocar música para vocês. E eu falei para vocês que hoje aqui em Andirá já choveu 40 milímetros? É, gente, passou uma chuva forte. Mas segundo o que a gente olhou ali, o Aloysio olhou no radar, essa chuva, esse momento mais forte que tinha, já foi passando. Foi sentido Santo Antônio da Platina para lá, sabe? Então aqui já diminuiu um pouco essa chuva forte. A não ser que mude aí durante o dia, né? Porque a previsão os homens fazem de todo jeito. Mas quem manda é o nosso Deus Todo-Poderoso, não é isso? Então, bora lá, vamos de música. Vou atendendo já aqui a nossa amiga que pediu Rio Negro e Solimões, Só Lembranças. E eu já volto tocando mais música para vocês. Eduardo Costa para o nosso amigo. A música que a nossa amiga pediu também, a Mari Martins. Helena Sodré também, já que eu toco, tá? A Mari Martins pediu Paula Fernandes, Eu Sem Você, vou tocar Rio Negro e Solimões, e daí eu já toco. Primeiro eu tenho que ir para o intervalo comercial, 9 horas e 41 minutos, e eu já volto tocando a música. Nem vou falar daí para conseguir tocar a música, tá bom? Uma ótima manhã a todos vocês, um bom dia!
3: 9h41. 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

0: 9h51 e eu já volto com vocês aqui trazendo informação do comércio, tá? 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
0: A ligação hoje está um pouco ruim, porque aqui na nossa cidade está chovendo bastante, tá? Então, vou restabelecer contato com a Luísa aqui, a gente já volta. Enquanto isso, eu vou tocar Paula Fernandes para vocês aí, que a Mari Martins havia pedido aqui, e eu já volto aí, vou restabelecer o contato com a Luísa para ele passar tudo que tem aí de mais importante lá no supermercado Amax. 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
1: 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São 10 horas, eu vou continuar tocando a música aqui da Paula Fernandes e daí eu já vou pro comercial.

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0: 10 horas e 18 minutos. Vamos aqui atendendo os nossos ouvintes aí, trazendo para vocês as músicas que cada um pediu, né? Maria Elisa Carvalho, bom dia. Às vezes estamos apenas vivendo o tempo em que Deus nos ensina a confiar mais nele e menos do que conseguimos entender. Bom dia. Muito obrigada, viu, Maria Elisa? Excelente dia para você. Conceição Alves também, bom dia. Às vezes a vida muda os planos, mas Deus nunca muda suas promessas. Bom dia. Muito obrigada, excelente dia para você, tá? E o nosso amigo Marivaldo Lateia também está por aqui. Bom dia. Marivaldo, tudo bem com você? Como está amanhã aí, chuvosa? Gente, como está aí na região de vocês? Aqui em Andirá, parece-me que está tudo tranquilo, né? Em algumas cidades, como Bandeirantes, alagou alguns lugares aí, mas sobre destelhamento, afetar as casas, não tem nenhuma informação a esse respeito. Acho que na nossa região foi mais a questão de muita chuva mesmo, né? Como que está aí na sua cidade, na sua casa? Tudo bem? Vamos ouvir então o nosso amigo Marivaldo Ladeia. Bom dia!
1: Bom dia, Marli. Tudo bem, Marli?
0: Tudo bem.
1: O Quatro Canto da Casa, Teodoro e Sampaio. Ofereço para minha mãe, Maria do Carmo, meu amigo Sidney Cheiroso, Vanderlei Serafim, que gosta muito dessa música, Dorvalina Bonassim, Valdeci Cacita, Eva Custódio, minha amiga Sara Matos, na rua Mato Grosso. Um abração, Sara. Tudo de bom para você. E todos que estiver ouvindo, Marcinho Funileiro, Charles Moto, beleza, Mari? E benção de chuva, hein? Graças a Deus que não fez estrago na cidade, beleza? Muito boa, chuva levinha. 40 milímetros, você falou, né? Parabéns, nossa chuva. Não fez estrago, né, Marli? Deus abençoe a todos os ouvintes da Tiburi FM, Marli.
0: Muito obrigada, excelente dia. Foi uma chuva bem intensa, né? 40 milímetros, a gente registrou aqui na rádio, mas assim, deve ter goteiras, essas coisas em casa, mas não teve vento, nada de estelhamento, até o momento a gente não tem essa informação, graças ao bom Deus aí, só chuva, né? Então, foi chuvinha aí bem forte e passou mais forte em alguns lugares. Aqui em Andirá, pelo que a gente vê da foto do satélite, quando chegou aqui, ela já seguiu sentido a Santo Antônio, para aquela região. Então, aqui foi bastante, mas não foi assim o lugar que foi mais chuva ali que a gente viu. Aqui já foi desviando aí um pouco do que era forte para nós. Deus é poderoso e sempre nos livra de todo mal, né? Então, a chuva que veio foi abençoada, graças a Deus. Dorvalina Bonassim também está por aqui. Eu já vou atendê-la, porque depois nós vamos para o intervalo comercial e eu volto tocando música aí para vocês. Bruno e Marrone, Choram as Rosas, Teodoro e Sampaio, que o Marivaldo pediu. Já vou tocar assim que eu voltar aí do intervalo comercial, tá bom? Bom dia, Dorvalina. Tudo bem?
2: Oi, Marli. Bom dia, Marli.
0: Bom dia.
2: Tudo bem? Estamos tudo bem também, bem. Marli? Graças a Deus, com essa chuvinha, hein? Aí é bom, né, Marli? Ô, Marli, eu queria ouvir uma música. Não sei se você vai ter aí, mas eu queria tanto ouvir, Marli. Ela é muito bonita. Não sei quem canta também, viu? Eu sei que eu ouvi já. É Noite de Tortura. Ah, é bonita, Marli. Se você tiver aí, Marli, roda pra mim. Aí eu ofereço para as meninas de lá do supermercado Arcanjo, para a Rose, para a Marta, para a Dani, para aquela outra mulher que também que tem lá. Eu não sei o nome dela, né, Marli? Eu não perguntei para ela. Aí você faz esse favor para mim, Marli? Tudo de bom para você, Marli. Você tem um bom dia. Fica com Deus. Tchau, tchau. Ô, Marli, eu demoro um pouco para te pedir música, mas eu estou sempre ligada, viu? Eu tô ouvindo você, eu ouço também o Luciano. Eu tô sempre ligadinha, tô sempre ouvindo música.
0: Muito obrigada.
2: Deus abençoe.
0: Eu que agradeço, Deus abençoe. Muito obrigada pela sua participação sempre, viu? Eu não sei se eu vou conseguir encontrar música, mas muito obrigada pela sua participação, tá? E que Deus abençoe aí sempre, tá? Por estar juntinho conosco. Vamos para o intervalo comercial então e eu já volto tocando música para vocês.
3: 10h23. 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

0: da conta, né? Gustavo Lima canta muito, moço inteligente, né? Saiu do nada aí, de passar fome, de morar aí, sabe, em lugar muito humilde. E hoje tem tudo o que ele quer. Tem avião lá no hangar próximo à casa dele, tem tudo o que ele queria ter, e o tratorzinho velho, o carro, o caminhãozinho antigo aí. Não é velho, né? Antigo, trator antigo, caminhão antigo, os carros antigos, tudo que ele queria tem na vida, né? Ele falou que a única coisa que ele queria era ter a mãe dele de volta, que depois que ele alcançou sucesso, né? A mãe dele passou todo o sofrimento junto com eles e hoje não pode desfrutar de tudo que ele tem, né? Então, por isso, tem que dar valor mesmo, né? Na família, em tudo que você tem. Obrigada a Deus, né? Obrigada a Deus todos os dias. E vamos continuar aqui atendendo os nossos amigos. E vamos lá ouvir a nossa amiga, a Eva Custódio. Bom dia, amiga. Tudo bem com você, Eva?
1: Bom dia, Marli. Tudo bem? É a Eva Custódio. Tudo bem?
0: Tudo
1: Passando
0: bem.
1: Passando por aqui. Hoje eu vou de carona. Você pode escolher qualquer música aí para mim. Ofereço para a Vitória, para o Juca, para a Deise, para a Dona Elizabeth, para a Joana, para Dalvinha e o marido dela, Baiano, e Bardo Soclóvis, Mercado Pantojo, que a gente sabe que estão tudo ligadinho em você, e que Deus abençoe nosso dia, que essa chuva maravilhosa, quietinha, né, que não está atrapalhando a gente, graças a Deus. Fica com Deus, Marli. E essa música vai para todo mundo que estiver ouvindo, que a gente esquece, né? É muita gente que a gente esquece.
0: Com certeza. Tem bastante amigo, né? Muito obrigada, Eva. Um excelente dia para você, tá? Um grande abraço para todos lá do Bar do Seu Clóvis, para todos lá do Supermercado Pantojo também. Um abraço super especial para vocês. Quem está com a gente também é o Juninho Zóio. Bom dia, Juninho. Tudo bem?
2: Bom dia, Marley. Bom dia, Jesus. Deus abençoe seu dia e todos os ouvintes. Queria pedir uma música, Simone Mendes, Conveniência. Fresco para Silva Francisco, para Joana Chagas, para o Rock, para o Bico, Luciano Trovelo, Zói Pedreiro, JM, Denner Morano, Diego Entregador Cortinho, para o Marlinho, para o VJ, para o Tubarão, para o Gordinho, para o Gordão, para o Cardoso, para o Lambisco, para o Polar Silvano, para o Nitinho Pintor, para todos da Vila Industrial. Para todos que vêm já fazer pintura, para a Fran Morena, para todos do grupo do Amigo das Antigas, Amigos Pintor, para todos que gostarem da música, tamo junto, um abraço, Juninho Zói Pintor, de Andirá, Paraná, para o mundo.
0: Beleza, Juninho, muito obrigado, excelente dia para você, tá? Quem está juntinho com a gente também é Maria Aparecida dos Campos, dos Santos Campos. Bom dia, Maria. Tudo bem?
3: Dia, Marli. Tudo bom, Marli? Marli, eu quero pedir uma música aqui no trânsito. Eu chorei. Quero oferecer para Helena Sodré, para Sandra, para Edna, para Maria, para Rose, para Beatriz, para Eli, para Solange, para Odete, para tudo que gostar da música.
0: Muito obrigada. E olha, 10 horas e 42 minutos. Eu já vou para o intervalo comercial, mas antes vou tocar aqui Bruno e Marrone, Choram as Rosas, e eles estarão em Andirá hoje, hein? Promete. Está chovendo, mas eu acredito que, vamos ver se a noite para aí, né? Vai ter um show. Bom, ontem à noite parou totalmente a chuva, né? Então vamos ver. Acreditamos que tudo vai dar certo, né? Que hoje à noite vai ter um excelente show aí do Bruno e Marrone na nossa cidade. Bruno e Marrone, Choram as Rosas.

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5: 10h46.
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0: 10 horas e 53 minutos. E olha, a gente tem novidades, informações importantes do comércio trazendo aqui para vocês. Eu estou com o Luciano, mesmo com chuva, lá na Presente, trazendo informações direto aí. 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
0: Ah,
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1: 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E que a noite seja maravilhosa e que as pessoas aproveitem bastante. Marli, eu volto mais tarde trazendo mais informações aí do nosso comércio e também dos estúdios aí dentro do Timburi Notícias, do Rádio Revista, junto com você, tá, Marli?
0: 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Até mais, tchau, tchau.
1: Até mais, tchau, tchau.
0: 10 horas e 59 minutos. Vamos aí de música. Vou trazer Teodoro Sampaio e depois aí a gente vai para o intervalo comercial.

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4: 11 e 3.
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12: 11 horas e 10 minutos e a gente está voltando por aqui trazendo muita música e informação para vocês. E hoje está uma manhã maravilhosa aqui em Andirá e aqui na Timburi FM, né? Claro, a gente traz as melhores ofertas aí para vocês, informações do nosso comércio. E o Luciano está aqui na ponta da linha para trazer informações para a gente. Bom dia novamente, Luciano.
13: Mais uma vez, bom dia, Marli. Bom dia, ouvintes da Timburi FM, você que nos acompanha pelo rádio e também pelas nossas plataformas digitais em todo o Brasil, né, Marli? Graças a Deus aí, a galera sempre acompanhando a gente em todos os cantos. E Andirá realmente hoje uma quinta-feira diferente, uma quinta-feira onde nós estamos aí trazendo muitas ofertas, muitas promoções no nosso comércio, tem muito esquenta também, começa hoje a festa na cidade, tá todo mundo com certeza naquela expectativa. Eu estou aqui ao lado do meu amigo Henrique, meu xará Henrique, né? 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
12: Até mais. Tchau, tchau. 11 horas e 18 minutos e a gente volta por aqui, olha, trazendo para vocês as informações sempre, né? Lá da HM Celular. E agora a gente vai estar... Vamos de música? Vamos de música boa aí, tá? Pra vocês. Vou tocar aqui, ó. Marília Mendonça, Foi por Conveniência, tá?

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1: 11 horas e 34 minutos, voltando por aqui, falando para vocês aí de um dia maravilhoso que está aqui em Andirá, chovendo, é claro, né? Mas é uma chuvinha leve que está caindo aqui em Andirá, provavelmente até o final da tarde já terá diminuído totalmente aqui. Tínhamos previsão de vento, mas segundo o Aloysio aí já dissipou, já não temos mais essa previsão de que vai ter ventos fortes, só chuva, e provavelmente até o final da tarde já está aí tranquilo, sem chuva, esperamos, né? Porque tinha previsão de máximo 30, já choveu 40 milímetros agora cedo, então acreditamos que ao longo do dia vai diminuir cada vez mais, né? São 11 horas e 35 minutos. Jandira mandou um recadinho pra gente para hoje. Que o Espírito Santo de Deus te abençoe e seja teu guia e teu orientador. Que leve para você saúde, paz, amor e faça seu lar uma bênção. Bom dia, excelente dia para você, Jandira. Muito obrigada pela sua participação sempre, tá bom? Muito obrigada por estar aí junto conosco. Aquela hora a nossa amiga estava falando lá das meninas lá do supermercado Arcângelo, lá, mandou um abraço, é a Dani, a Rose, a Marta e a Zilma. A Zilma trabalha no período da tarde ajudando as meninas, que elas chegam cedinho lá. Aí a Zilma chega depois do almoço aí para dar aquela ajudada aí, né? Porque aí já estão trabalhando desde cedo, acho que elas chegam lá por volta das 5 horas para assar o pão e tudo mais, né? E já começar a fritar salgados e tal. Aí, na hora do almoço aí, chega a Zilma para dar mais aquela ajudada aí e aquele ânimo para as meninas lá. Então, um grande abraço para todos vocês, tá? Um abraço super especial para o pessoal lá do Geninho Embalagens também, que estão sempre juntinho com a gente. Um grande abraço para vocês. 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Um grande abraço, então, para ela aí também, tá? Para todo o pessoal aí, um abraço nosso para todos que estão passando pela nossa cidade aí, todos que estão vindo para a Facia também, um grande abraço nosso, muito obrigada por sempre estar ligadinho junto com a gente, os nossos taxistas, os motoristas de caminhões que passam pela nossa BR, um grande abraço, boa viagem, Deus acompanhe, os taxistas, os mototaxistas da nossa cidade, muito obrigada pela companhia sempre, tá certo? Vamos de música então? Edson e Hudson, junto com Jean e Giovanni, convite de casamento.
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0: Edson Wilson e Jean Giovanni, convite de casamento, ficou bonita demais, né? Já é linda a letra da música, junto com os dois aí, ficou tudo de bom. 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
0: Muito obrigada, Serginho, ainda mais com esses dias frios aí. Quem tem dores sempre precisa, né, de uma ajuda super especial aí. Bom dia, Guido Pintor. Muito obrigada pela sua participação sempre, viu? Obrigada por você estar aí juntinho. Nós vamos para o intervalo comercial e eu já volto.
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0: 11:53.
1: 11:53 e eu já vou indo embora porque já entra no ar aí o período eleitoral, né? Agora a gente tem que colocar a propaganda eleitoral 12:00 em ponto, então já estou indo embora do Manhã Timburi. Já a gente está aqui com Timburi Notícias, o Aloysio vem trazendo previsão do tempo e vamos ver, gente, como fica, né? Como está, todo mundo apreensivo aí com essa previsão do tempo, mas parece que está tudo bem, que nessa tarde já começa a diminuir as chuvas aí e os ventos para a nossa região que tinha para hoje já não acontecem mais, pelo menos de manhã foi isso que ele falou, trouxe essas informações para nós e confirma todas as informações agora ao meio-dia, tem cotação agrícola também, tem notícias nacionais e internacionais. O Luciano Henrique vem com todas as notícias aí do esporte, tá? Tá muito bom aí, convocação da seleção brasileira, né? Foi aí, o pessoal ficou muito feliz da vida. E o Luciano sempre traz essa e outras informações do esporte para vocês. Tem também a polícia, trago tudo aí para vocês sobre a polícia aqui de Andirá e região, tá certo? Então a gente vem aí, já entra no ar o Timburi Notícias com muita informação para vocês, tá? E eu volto amanhã de manhã, no Manhã Timburi, trazendo no informativo primeiro, às 7:30 e depois ao meio-dia, com o Timburi Notícias e o Manhã Timburi, né? Com muita música, muita alegria juntinho com vocês. Vamos embora então, para já voltar aí com Timburi Notícias então, tá? Muito obrigado pela companhia de todos vocês e hoje à noite promete aí Bruno e Marrone aqui em Andirá, cantando muito, fazendo aquele showzaço. Eu acredito aí que a chuva vai dar uma trégua no final da tarde, igual foi ontem, né? E aí a gente fica aí com um show maravilhoso dessa dupla que é sucesso, tá? E com certeza aí todos gostam, muitas pessoas gostam muito deles aí, porque eles cantam muito, né? Os dois aí há muitos anos juntos e cantando maravilhosamente. Vou deixar então a última para vocês aqui com Bruno e Marrone, Coração de Pedra. E a gente já se encontra novamente no Timburi Notícias, tá? Logo após aí o horário da propaganda eleitoral, tá certo? Uma ótima manhã a todos vocês, final de manhã, um ótimo dia. Para quem for na facia aí, que se divirta muito, que seja uma ótima noite para vocês também, tá certo? E a gente se encontra amanhã de manhã. Beijo no coração, até lá! Bruno Marrone, Coração de Pedra.

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43: Meio-dia e 26.
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E também nos trabalhos técnicos, Luciano Henrique na direção geral de Aloysio Simone, junto comigo também, trazendo as informações a Marli Borges. São 12 horas e 35 minutinhos, 12 e 35. Lembrando que nós estamos aí, né, com a previsão do tempo, ainda muita chuva na nossa região, 23 graus de temperatura, o tempo está com chuva e trovoadas ainda neste momento, né, a sensação térmica é de 24 graus. E já já a gente vai confirmar aí como que fica a previsão aí para as próximas horas, para os próximos dias, né? Já começando a destacar para você que as chuvas acumuladas de setembro já alcançaram aí, tá? Até o início desta manhã, os 45 milímetros, né? Olha só, inclusive a média de chuvas acumuladas para o mês de setembro é uma média esperada de 90 milímetros, mas do jeito que está indo aí, pelo que a gente está vendo, vai ultrapassar aí esse volume, né? Então, do dia 31/8/2025 até as 9 horas do dia 1º, foram 13 milímetros. Depois tivemos acumulado de 20, 15, mais 20, 2, 2 milímetros. Aí no dia 9, dia 10, agora mais 3 milímetros, totalizando 45 milímetros de chuva. Já aproveitando, trazendo a previsão do tempo para hoje, nós temos, hoje quinta-feira, previsão mínima de 20, a máxima não deve ultrapassar a casa dos 26 graus, probabilidade de chuva em 80%, volume estimado de 60 milímetros ainda para hoje, hein, gente? Então, muita chuva realmente para esta quinta-feira. Amanhã, previsão também de chuva, probabilidade também de 80%, previsão para amanhã mínima de 20, a máxima de 30 graus. Já no sábado também nós teremos aí para amanhã a previsão de 35 milímetros de chuva. Para o sábado, a mínima de 19, a máxima de 27, com 80% também de probabilidade de chuva, com a previsão de 15 milímetros para o sábado. Domingo também, 80% de possibilidade de chuva, mínima de 15, a máxima de 18 graus, então, ou seja, que no domingo a temperatura vai cair bem, né? Olha, se a gente pegar aqui de hoje até domingo, temperatura um pouco mais baixa do que nesses dias anteriores. A previsão, então, de 10 milímetros de chuva para domingo. Segunda-feira, feriado municipal, aniversário de Andirá. Nós teremos também previsão de chuva com 80%, né, de probabilidade, mínima de 15, a máxima de 21 graus, 10 milímetros de chuva previsto. Só começa a diminuir ali a partir de terça-feira, dia 15, mínima de 15, a máxima de 24 graus, né? 70% de probabilidade de chuva com apenas 2 milímetros. Mas para hoje, daqui até segunda-feira, bastante chuva acumulada aí na nossa região, né? Nascer do sol hoje às 6 horas e 27 minutos, o pôr do sol às 18h13, teremos 11 horas e 46 minutos de luz solar. Economia do mercado agrícola, vamos trazer agora para vocês as informações do DERAL, CIMA, que é o Sistema de Informações do Mercado Agrícola. Começando falando sobre a soja tipo 1 em saca de 60 quilos, nos núcleos regionais de Apucarana, também Cornélio Procópio, Jacarezinho, Londrina e Maringá, todos R$ 137,00 a saca de 60 quilos da soja tipo 1. Não teve nenhuma variação dessas últimas horas. O milho amarelo tipo 1 em saca também de 60 quilos na praça de Apucarana, núcleo regional também de Cornélio Procópio, Jacarezinho, Londrina e Maringá também se mantiveram aí R$ 59,00 sem variação. O trigo PH 76 em saca de 60 quilos também nas regiões e nas praças, né, do núcleo regional Apucarana, Cornélio Procópio, Jacarezinho, Londrina e Maringá, todos também se mantiveram R$ 78,00, 0% também, né, de variação. Já o café beneficiado tipo 6, bebida dura, saca de 60 quilos, na praça de Apucarana, R$ 1.500,00, Cornélio Procópio, R$ 1.465,00, Jacarezinho, R$ 1.630,00, em Londrina, R$ 1.553,00 e em Maringá, R$ 1.465,00. Cotação das principais moedas que circulam no Brasil, nós tivemos fechamento do dólar, R$ 5.11,00, né? Preço atual R$ 5,09, uma variação de mais 39%, então valendo o preço atual, o dólar hoje R$ 5.09,00. O euro também, fechamento de 5,95, preço atual R$ 5.91. A Libisterina fechou então em R$ 6,93, com o preço atual de R$ 6,89, então R$ 6,89, e o peso argentino 0,003, mil pesos argentinos valem R$ 3,33, né? Então, se você pegar aqui na variação, dólar saiu então R$ 5,09, hoje está valendo R$ 5,09,
o euro 5,91 já

0: Libra esterlina, R$ 6,89. Se fosse para escolher, né, daria para escolher receber o pagamento em libra esterlina, porque hoje é o maior valor, né, R$ 6,89. Na Bolsa de Chicago, fechamento também soja industrial tipo 1, a Bolsa de Chicago, fechamento nesse último dia 9. Tivemos um fechamento de US$ 13,09, R$ 147,46 por bushel, uma variação de menos 0,46%. Milho amarelo tipo 1, Bolsa de Chicago, fechamento também nesse último dia 9, US$ 5,28, o que equivale a R$ 59,48 por bushel, uma variação de menos 0,56. O trigo PH 76 na Bolsa de Chicago, também fechamento no dia 9, ficou a variação de US$ 7,29, o que equivale a R$ 82,13 por bushel, uma variação de menos 2,02%. Já a cotação do boi em pé, preço por arroba de 15 quilos, em Cornélio Procópio, R$ 365,00, Jacarezinho, R$ 365,00. A cotação da vaca em pé, por arroba de 15 quilos, Cornélio Procópio, R$ 330,00, Jacarezinho, R$ 315,00. Já o suíno em pé, preço por quilo vivo, em Cornélio Procópio, R$ 4,90, e em Jacarezinho também R$ 4,90. Trazendo aqui os bezerros, né? O bezerro Nelore Desmama, 195 quilos, né? O Nelore Macho, R$ 3.289,00, né? Com preço variando até ontem, dia 9. Bezerro Nelore, 1 ano ou 240 quilos, R$ 3.916. Garrote Nelore, 300 quilos, R$ 4.350. Boi magro Nelore, 375 quilos, R$ 5.055. Já o bezerro mestiço macho, bezerro mestiço desmama, né, de 180 quilos, R$ 2.918. Bezerro mestiço de 1 ano ou 205 quilos, R$ 3.320. Garrote mestiço, R$ 3.690. O boi magro mestiço de 345 quilos, R$ 4.296. Nós vamos a um breve intervalo. Na sequência, já voltamos trazendo as informações do setor policial. Até já.
1: Meio-dia e 42.

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6: Agora são 12 horas e 45 minutos, de volta com o Timburi Notícias. 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Nós vamos agora trazendo as informações do setor policial.
7: Polícia.
6: Informações com Marli Borges. Seja bem-vinda, Marli. Boa tarde.
8: Boa tarde, Luciano. Boa tarde a todos os nossos ouvintes, também todos os nossos amigos que nos acompanham pelas redes sociais. Vamos aí ao boletim das ocorrências da 18º Batalhão da Polícia Militar. Mas antes eu queria só complementar a questão da meteorologia, passar aí algumas cidades do Paraná que passaram por um vento muito forte e eles falam em tornado, tá? Vento forte deixou rastro de destruição em Todos os Santos, em Pinhão. Temos também em Prudentópolis, também Assis-Chateaubriand, foram algumas dos locais aí mais atingidos. Tem outros também, Marechal Cândido Rondon, que nós vemos aqui, Prudentópolis também, com fortes chuvas aí, caíram muitas árvores e a gente percebe assim, eles falam em 2 tornados no Paraná em 24 horas, viu? Em Francisco Alves, no Noroeste, um fenômeno por volta das 17 horas de quarta-feira, foi rápido e localizado, sem danos diretos, mas o temporal com granizo causou prejuízo na cidade. Em Alto do Iguaçu, Espigão Alto do Iguaçu, no Oeste, à meia-noite e 40 minutos, houve estragos em propriedades rurais em 2 escolas de Boa Vista e em São Roque, na área de eucaliptos. A gente vê que quando é aí o tornado, ele passa assim num perímetro assim pequeno, que às vezes também pode ser grande, mas fica só naquele local. Quando é vento, vem destruindo toda a região, né? E o tornado, então a gente tem os vídeos nas nossas redes sociais aí de onde tinha árvores aí plantadas, estão todas no chão, como que se torcesse assim, corta as árvores, né? Então vários locais aí, e também nessa manhã aí nós tivemos também uma tragédia que aconteceu em Ponta Grossa. Aí a equipe do Corpo de Bombeiros, SAMU, Defesa Civil foram mobilizados para atender a ocorrência na Rua República do Panamá, no bairro Ronda, após deslizamento de um barranco atingir uma residência. 3 pessoas, um casal e uma criança, foram encontrados soterrados e retirados aí dos escombros pelas equipes de resgate. Apesar do atendimento rápido aí das tentativas de socorro realizadas pelas equipes médicas, e as 3 vítimas não resistiram. A Defesa Civil permanece aí no local e em volta devido aí às grandes chuvas que estão acontecendo no Paraná. Nesse momento, hoje também, muita chuva em Curitiba causou alagamento aí em vários lugares, e essas são algumas dos locais aí que a gente está sabendo, mas é claro que vai vindo as informações aí da chuva, de tudo que aconteceu. Graças a Deus, em Andirá, eu acredito que a maior parte da chuva já foi agora pela manhã, né? E ao longo do dia vai ser menor a quantidade, graças a Deus. Vamos então aí ao boletim das ocorrências do 18º Batalhão da Polícia Militar. Atendidas aí o resumo das ocorrências atendidas de dia 9 para dia 10 de setembro, na rua Carlos Yoshioki Kato, a equipe policial militar em patrulhamento visualizou um masculino que, ao perceber a presença policial, guardou algo rapidamente na blusa, lá em Açaí. Em revista, o pessoal foi localizado no bolso da blusa um cigarro de substância análoga à maconha. Diante dos fatos, o masculino, 33 anos, foi conduzido para a confecção do termo circunstanciado e posteriormente liberado. Furto simples em Sertaneja. Às 12 horas e 54 minutos, na rua Barão do Rio Branco, a equipe policial militar foi acionada para atendimento de um furto no local. Em contato com a vítima, 68 anos, relatou que seu irmão chegou até a sua residência acompanhado de um masculino. Relata que, enquanto seu irmão foi usar o banheiro, o masculino lhe pediu um copo de água e que, após beber a água, deixou a residência, tomando rumo ignorado. Relata que, logo após, constatou que seu aparelho celular havia sido subtraído. Diante dos fatos, a equipe de posse de característica do autor realizou diligências e logrou êxito em abordar o suspeito. Em revista pessoal, foi localizado o aparelho celular da vítima. Diante dos fatos, foi dado voz de prisão ao masculino, 35 anos, e conduzido às partes para a Delegacia de Polícia Civil para as demais providências. Lesão corporal contra a mulher, violência doméstica e familiar em Cornélio Procópio. Às 18 horas e 24 minutos, na rua Neuza Pellegrini, a equipe foi solicitada para atendimento de uma lesão corporal contra a mulher. No local em contato com a vítima, 35 anos, relatou que teve um desentendimento com seu convivente e que em dado momento esse teria passado a agredi-la com tapas e socos. Teria apertado seu braço e também teria desferido um golpe com a lateral de um facão em sua mão. Diante dos fatos, foi dado voz de prisão ao autor, 38 anos, que estava no local. Conduzidas as partes para o atendimento médico para a confecção de laudo de lesão e, posteriormente, a delegacia de polícia. Cumprimento de mandado de prisão em Açaí, às 19 horas, na rua Jorge Dibe Abussaf, a equipe policial militar de posse de um mandado de prisão em desfavor de um masculino de 45 anos, onde foi realizado patrulhamento no intuito de localizá-lo. Em via pública, o autor foi abordado e em revista pessoal, nada de ilícito foi localizado. 12 horas e 51 minutos, nós tivemos agora há pouco a informação de um avião de pequeno porte que caiu em uma área isolada e deixou 3 pessoas mortas em Mato Grosso. O avião de pequeno porte caiu nesta quinta-feira, dia 10, em uma região isolada de Água Boa, no Mato Grosso. 3 pessoas foram encontradas mortas no local, segundo as primeiras informações das equipes de emergência. De acordo com o delegado Carlos Alberto, responsável pela ocorrência, as condições encontradas na aeronave indicam que não há sobreviventes. Até o momento, as identidades das vítimas não foram divulgadas. Também ainda não foram esclarecidas a origem e o destino da aeronave, nem o número total de ocupantes. As circunstâncias da queda deverão ser investigadas pelas autoridades responsáveis pela apuração do acidente. Tivemos também aí um caso em Bauru. Uma estudante de medicina teve o seu apartamento invadido pelo seu ex-namorado, que é médico, e ela tinha uma arma e ela deu 2 tiros nele. Ele foi conduzido ao hospital, mas não está em estado grave e ela conseguiu se defender e saiu ilesa, sem se machucar. E ele escalou o prédio onde ela mora, no 6º andar, ele escalou através das escadas de meios ali que ele foi conseguindo e conseguiu chegar até o 6º andar para tentar aí contra a vida dela. Mas ela já estava aí precavida e conseguiu se livrar dele aí. Logo após, chamou a polícia e assim os policiais vieram e conseguiram retirá-lo da residência, então direto para o hospital após ele invadir o apartamento dela. Ele teria trancado a porta depois que ele entrou. Ela, com os 2 disparos aí, conseguiu se livrar do sujeito. Infelizmente, né, todos os dias a gente vê violência doméstica aí, tanto feminina contra crianças aí, sempre uma fatalidade. 12 horas e 55 minutos, e eu quero falar para vocês aí que estão precisando de empréstimo consignado para vocês irem até a Total Seguros e Serviços. 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São 12 horas e 57 minutos. Luciano?
6: Muito bem, ali 12h57, e junto conosco também tem um posto Cidade Ipanema, né, gente? 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Tem mais alguma informação da polícia, Maria, ou podemos seguir por aqui?
8: Faltam 2 minutos, né? Nós temos, Luciano, acontecendo muitos acidentes aí, principalmente devido, né, à chuva. Quando começa aí a chuva, a gente sempre tem informação de acidentes. Nós tivemos acidentes próximo a Arapongas e tivemos também, já que a gente tem aqui, ó, um homem morreu em confronto com a PM, a Polícia Militar, após a fuga, a caminhonete roubada no norte do Paraná. Foi em Arapongas uma ocorrência envolvendo uma Dodge Ram, que foi furto, alerta de roubo, terminou em confronto com a Polícia Militar e morte de um homem na manhã desta quinta-feira. De acordo com as primeiras informações, as equipes do choque do 5º Batalhão da Polícia Militar tentaram abordar a caminhonete que trafegava em alta velocidade pela PR-44 em Arapongas. O motorista não obedeceu a ordem de parada e iniciou uma fuga. Após vários quilômetros de acompanhamento tático e a mobilização de outras equipes policiais, o suspeito entrou em uma propriedade rural na região de Apucarana. Durante a fuga, a caminhonete teria rompido porteiras e avançado por uma área de pastagem. Conforme o relato preliminar, após desembarcar do veículo, o homem teria apontado uma espingarda calibre 12 contra os policiais, que reagiram. Ele foi atingido pelos disparos. As equipes do SAMU foram acionadas, mas o homem não resistiu aos ferimentos e morreu no local. A área foi isolada para o trabalho da polícia. Ainda não se sabe de onde que é o sujeito. Olha, nós tivemos um acidente na PR-092, em Venceslau Brás, por volta das 8h40 dessa manhã. De acordo com a Polícia Militar Rodoviária, um Volkswagen Voyage seguia a rodovia sentido crescente quando, em razão ainda não identificada, perdeu o controle e veio então a capotar. Capotou as margens da pista. O condutor, identificado pelas iniciais de DA dos S, foi encaminhado ao hospital de Venceslau Brás. Por estar hospitalizado, não foi realizado o teste de etilômetro. O acidente aconteceu sob condições de chuva. O veículo não apresentava pendências administrativas e foi liberado para o proprietário no local. Tivemos também aí mais acidentes, inclusive um com a carreta e outros acidentes com veículos aqui. Um foi em Biporã, o carro capotou próximo a Ibiporã. Então, tivemos alguns outro também na PR-862. Vários acidentes, e sempre quando está aí, nós estamos com chuva, acontecem realmente acidentes. Então, você vai pegar a estrada, verifique os pneus, verifique aí tudo que é necessário e depois dirija com muita atenção. 13h01, nós vamos para o intervalo comercial e voltamos em instantes com mais informações.
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1: Agora são 13h07, 13h07, seguimos aqui com o nosso Timburi Notícias, edição desta quinta-feira, né? Hoje dia 10 de setembro, ano 2026. 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Gente, olha, a OAB do Distrito Federal enviou pedidos de impeachment de Moraes e Toffoli ao Senado, hein? A Ordem dos Advogados do Brasil no Distrito Federal aprovou nesta quarta-feira o envio ao Conselho Federal da Ordem de um pedido de impeachment e investigações contra os ministros do Supremo Tribunal Federal, Alexandre de Moraes e Dias Toffoli. Em reunião extraordinária do Conselho Pleno, realizada entre a noite de terça-feira e a madrugada de quarta, conselheiros e conselheiras da OAB do Distrito Federal, por maioria, aprovaram então o impeachment sobre os fatos que envolvem o STF e as investigações relacionadas à corte. Além do Supremo Tribunal Federal e do impeachment de Moraes e Toffoli, o envio também solicita que as investigações dos ministros do Superior Tribunal Eleitoral e outros departamentos do Poder Judiciário, como em um todo, né? Exigidas às autoridades competentes por meio de expediente do Conselho Federal da OAB, apuração profunda, isenta e transparente do envolvimento de quaisquer autoridades que possam estar implicadas nos fatos ou em qualquer outra irregularidade correlata. Inclusive, ministros, né, do Supremo Tribunal Federal, ministro do Superior Tribunal de Justiça, demais tribunais e integrantes do Poder Judiciário em geral, bem como proceder ao afastamento cautelar das funções daqueles quem for constatada tal necessidade, preservadas as garantias constitucionais do contraditório de ampla defesa, consta do documento. Por fim, a OAB do Distrito Federal reafirmou que as deliberações se orientam pela defesa da Constituição, da legalidade, da harmonia entre os poderes, sem qualquer viés político partidário. 13h09 e Fachin convoca plenário do Supremo Tribunal Federal, então, para analisar a decisão de Mendonça sobre suposta relação de Moraes com Vorcaro, né? O presidente do STF, então, Edson Fachin, convocou o plenário para analisar, nesta última terça-feira, o relatório da Polícia Federal sobre suposta relação entre Alexandre de Moraes e Daniel Vorcaro. Na sessão, os ministros vão discutir a validade do documento da Polícia Federal feito, então, o pedido, né, a pedido também do ministro André Mendonça. O relatório da Polícia Federal, tornado público na terça-feira, revelou 52 mensagens enviadas por Vorcaro a Moraes. A crise no STF envolvendo Mendonça e Moraes começou a partir de decisões nas investigações sobre o Banco Master. O presidente do Supremo Tribunal Federal, Edson Fachin, convocou o plenário da corte para discutir na próxima terça-feira, no dia 15, o relatório da Polícia Federal, que apontou uma suposta relação entre o ministro Alexandre de Moraes e o ex-banqueiro preso Daniel Vorcaro. Na sessão, os ministros vão discutir, então, a validade do documento da Polícia Federal feito a pedido do ministro André Mendonça. O documento sofreu críticas de alguns ministros da corte. Na avaliação deles, Mendonça pediu para investigar um colega sem autorização do plenário. Outras decisões de Fachin nesta quarta-feira. Suspendeu, então, a decisão de Mendonça de afastar o diretor-geral da Polícia Federal, André Rodrigues, e o ex-diretor de Inteligência, Leandro Almada. Suspendeu a decisão de Flávio Dino, que os reintegrou aos cargos. Assumiu a relatoria do inquérito das fake news, que estava sob comando de Moraes. Na sessão do dia 15, os ministros também vão decidir sobre o pedido de nulidade à Procuradoria-Geral da República e devem definir se será aberta ou arquivada investigação contra Moraes. A PGR argumentou que Mendonça não deveria ter solicitado apuração sobre os destinatários, né, das mensagens do ex-banqueiro sem o pedido do ministro público ou da própria Polícia Federal e também que a competência para decidir sobre a eventual apuração envolvendo Moraes é do plenário do Supremo Tribunal Federal. Gente, são 13h12. Deixa eu só trazer rapidamente aqui as notas do setor aqui de esporte, né? A gente depois já passa para a Marli, se tem mais alguma informação para a gente já encaminhando já, né, para a reta final aqui do nosso Timburi Notícias de hoje. Cadê a notinha aqui do esporte que eu tinha separado, hein, Luciano Henrique? Vou ver se eu acho aqui para a gente falar, então, trazer as informações também do esporte para você aqui dentro do nosso Timburi Notícias. Eu vou ter que abrir novamente aqui, são 13 horas e 12 minutos, 13 e 12, lembrando que teve... tem rodada do Campeonato Brasileiro, que continua, né? A Série A já entrando na sua 27ª rodada. O último resultado, né? Tivemos aí o último jogo aí, Vitória 1, Grêmio 0. Nós teremos próximos jogos aí no dia 11, portanto, amanhã tem confronto entre Coritiba e Red Bull Bragantino, lá no Couto Pereira, hein? Também no dia 12 teremos às 4 da tarde Grêmio e Fluminense na Arena do Grêmio. Também no dia 12, às 4, Atlético Mineiro Internacional na Arena MRV. No dia 12, ainda também, às 17 horas, Chapecoense Atlético Paranaense na Arena Condá. Palmeiras, às 18h30, em frente a São Paulo, né? O clássico Palmeiras e São Paulo, lá no Nubank Park. Ainda no dia 12, nós teremos, às 21 horas, Santos e Cruzeiro na Vila Belmiro. Dia 13, 4 da tarde, tem Mirassol e Vitória lá no Maião. Às 5h30 da tarde tem Flamengo e Corinthians no Maracanã. E no dia 14, né, na segunda-feira, o último jogo, Bahia e Remo, Arena Fonte Nova. 27ª rodada também da Série B. Tivemos aí Cuiabá ontem, bateu 3-0 o Atlético Mineiro. O Atlético, né, de Minas. O Botafogo de São Paulo perdeu para o Novo Horizontino de 3-1. Fortaleza bateu o Avaí por 1-0. O América de Minas bateu o Náutico por 2-1. Operário bateu aí o CRB por 3-0. O Atlético Goianiense venceu o Ceará por 2-1. Próximos jogos da Série B nós teremos nesse dia 10, né? Portanto, hoje, às 7h30 da noite, os seguintes jogos: São Bernardo e Londrina, lá em 1º de maio. Aí, às 19h30 também, Vila Nova e Goiás, no estádio do OBA, ou OBA, né? Como a gente fala. E também Sport e Ponte Preta na Ilha do Retiro. Gente, tivemos os principais torneios sul-americanos, né? Copa Sul-Americana e vôlei. Na Sul-Americana, nas quartas de final, jogos de ida, nós tivemos Santos batendo o Atlético Mineiro por 2-0. O Independente Santa Fé e o Vasco, sem gols, hein? Ficaram empatados em 0-0. Já o Boca Juniors venceu o São Paulo aqui do seu Aloysio, né? Ele não está aqui para mim, para ele comentar, mas perdeu, né? Para o Boca Juniors. Ontem a gente comentou que eles jogariam e o São Paulo acabou perdendo por 1-0. O Cienciano e Montevideo City Turk vão disputar, então, no dia 10 às 21h30, ou seja, hoje, logo mais às 21h30, né? O Cienciano e Montevideo City Turk. No pré-olímpico do Sul-Americano, vôlei feminino, nós tivemos aqui o Brasil batendo 3-0 em cima do Peru, parciais de 25-16, 25-16 e 25-15. Pelo Sul-Americano de vôlei masculino, o Brasil perdeu para a Argentina de 3-2, né? Teremos também... vamos falar rapidamente aqui, então, da convocação, né? Da seleção brasileira. Olha aí, tivemos o técnico Carlo Ancelotti, né, gente? Ele... fez aqui a convocação para os primeiros amistosos aí, né? Depois da Copa do Mundo. Vai ser contra a Austrália no próximo dia 25 agora de setembro, dia 29, e também na Índia dia 3 de outubro. Então ficou o seguinte, olha, eu gostei aqui dos goleiros, hein? Grandes feras aí, os goleiros Hugo Souza do Corinthians, Pedro Morisco do Coritiba e o Otávio do Cruzeiro. Os defensores foram os seguintes: o Arthur Dias do Atlético Paranaense, Douglas Santos do Zenit, o Gabriel Magalhães do Arsenal, o Jair lá de Nottingham, o Marquinhos do PSG, Mateuzinho aí do Corinthians, Mauro Júnior PSV, Victor Reis de Manchester City, Wesley de Roma. Os meios campistas, o Andrei Santos, que joga também no Manchester, Breno Bindon do Corinthians, Bruno Guimarães do Arsenal, o Danilo do Botafogo, Douglas Luiz do Juventus e o Gabriel Bontempo do Santos. Os atacantes, o Endrick lá do Real Madrid, o Estevão do Chelsea, João Pedro também do Chelsea, Pedro do Flamengo, o Rafinha do Barcelona, o Ryan do Bournemouth, Samuel Lino lá do Flamengo e Vinícius Júnior, né, o Vini Júnior do Real Madrid. Nós teremos então no dia 25, Austrália e Brasil, às 7 horas da noite lá em Townsville. E no dia 29, Austrália e Brasil, 7 horas também em Brisbane. E no dia 3 de outubro, Índia e Brasil se enfrentam lá em Calcutá, às 11 horas da manhã, pelo horário de Brasília. Marli, 13h17.
2: 13 horas e 17. Então vamos falar da festança que nós vamos ter aqui na nossa cidade hoje. Começa hoje, né, a Facia aqui em Andirá. Conversei com o presidente agora há pouco da FACIA, e está tudo certo, estão com tudo prontinho lá para essa grande festa que vai acontecer hoje. Hoje começa então com Bruno e Marrone, amanhã Ícaro e Gilmar, mais Breno e Matheus. Dia 12, Diego e Vitor Hugo, mais o DJ Kevin. E dia 13, é Atitude, né? Então,
1: Atitude 67. Bom também, viu, Marisa? Uma banda muito boa de pagode.
2: Bom demais da conta, né? Todo mundo aí preparado para ir, então, para essa festança hoje à tarde. É claro, mais tarde a gente traz informações de lá. Já conversamos com ele. A praça lá é toda coberta, né? Então, onde vai estar acontecendo ali o show e tudo mais. Então, podem ficar tranquilo aí quanto à chuva, que não vai. Os camarotes já são cobertos, né? E esse ano eles providenciaram cobertura para todo o espaço ali, onde o pessoal fica ali para assistir o show, né? Quem não compra camarote fica ali próximo ali ao palco. Está todo coberto já, tudo certinho lá. Então vai ser uma festança com certeza muito boa. Bruno e Marrone tem anos aí de musicão, né? De muito trabalho pela estrada aí. Então vale a pena ir até lá para você. Tem praça de alimentação, tem parque aí, segurança, sempre que a FACIA tem aí um cuidado muito especial pela segurança sempre, né? De estar aí cuidando para que não haja. A Polícia Militar sempre acompanha lá de perto também. Eles têm sempre uma preocupação grande aí com a segurança. Graças a Deus aí é bem tranquilo sempre as nossas festas aqui em Andirá. E todos estão convidados aí para esse showzaço de hoje, né, Luciano?
1: Mari, estamos com eles de fundo aqui, ó.
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1: Ô, Mari, uma coisa que
2: eu tava... A música que o pessoal mais gosta, mais conheceu, acho que a mais tocada e que viralizou, foi a do Banco da Praça lá, né?
1: Ah, Dormir na Praça. Vou colocar um pedacinho dela. Mas ali tem também aquela parte que a gente brinca, né? Hoje vai ser o dia de muitos casais dar beliscão no outro, né? Deixa eu ver se eu acho que eu dormi na praça enquanto você vai falando aí. Então é a previsão do tempo.
2: Essa parte aí não sei muito, Luciano.
1: Eu também tô tranquilo.
2: Eu vejo falar, graças
1: a Deus. De vez em quando rola uns beliscão, uns tapão, né? Normal, né?
2: Ah, tem que defender o que é seu, né? Cada um defende do jeito que quer, ainda quando é no beliscão tá bom, né?
1: Cada no UFC aí, lascou aí. Ó, vamos ver um pedacinho, ó. Eita, Bruno Marrone, né, gente? Sucesso não só no Brasil, mas o menino já conhecido mundialmente, né, Marli?
2: Sim.
1: Vamos ver um pedacinho.
2: Inclusive, o Marrone agora recebeu um prêmio lá em Barreto,
1: você,
2: né,
1: viu, Luciano? Que chique? E o que seria do Bruno ser o Marrone, né? Tá lá, mas o Marrone quase não aparece. Aliás, o Bruno quase não aparece. A voz aqui não aparece.
2: Bruno, o Bruno aparece, é mas o Marrone.
1: Marrone é. O Bruno é a primeira voz. Bonita essa música, hein? Showzaço hoje à noite, né?
2: A festa promete. Aqui em Andirá sempre a festa é muito bonita. O pessoal faz uma excelente festa e todos estão aí se preparando para isso, né? Tá tudo organizado lá, entrada maravilhosa. Ontem eu conversei com o Jean, ele que está fazendo lá a entrada. Então o pessoal que gosta de ir até lá
1: é o decorador?
2: Tem decoração, sabe? Muito bonita. E ele falou que hoje à tarde ele fala um pouquinho com a gente aí, trazendo informações lá, como que está. O pessoal gosta de tirar uma foto lá em um ambiente bonito, né? Bonito, ele sempre faz uma entrada lá bem bonita para quem quer tirar foto aí. E vocês todos aí que puderem ir até lá, vai ser. O show vai ser 11 horas da noite, né, Luciano?
1: Isso. Os portões a partir das 7 horas, às 10 tem o rodeio, aliás, às 9 começa o rodeio e às 11 horas está previsto o show de Bruno Marrone. Mas vai ter mais festa depois, viu, Marli? Quem gosta de ficar até madrugada vai ter DJ lá depois. Eu vi alguma coisa também. Hoje e durante todos os dias vai ter DJ. Pra quem gosta, né? Na área VIP, né? E amanhã, então, tem Ícaro e Gilmar e o Kelvin.
2: Hoje é Bruno e Marrone, amanhã Ícaro e Gilmar, mais o Breno e Matheus.
1: Ah,
2: é
1: Breno e Matheus, que eu venho no sábado, né?
2: E daí dia 12 é Diego e Victor Hugo, mais o DJ Kevin.
1: Isso, Kevin.
2: E aí, no dia 13, que é a Atitude 67 daí.
1: Bacana.
2: Vai, olha, pra você ver aí.
1: A grade show está maravilhosa, né?
2: Muito boa. Ícaro e Gilmar, pra quem não sabe, eles gravaram junto com a Mariana Fagundes.
1: Sim.
2: Deixa eu achar. Lembra aqui, aí o nome da música? Eu esqueci agora.
1: Ícaro e Gilmar, nós temos aqui várias.
2: É Panda, Ícaro e Gilmar. E a Mari Fagundes, eles gravaram aquela uma que ela estourou, que a voz dela sobressai a todos aí.
1: Ó, e tem uma deles também, vou colocar um pedacinho aqui, que é M de Mulher, também é bem conhecida. Vou colocar um pedacinho pro pessoal também. Essa toca muito também, viu?
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1: É também pra Gilmar.
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0: essa é uma das mais tocadas deles, viu, Ícaro e Gilmar.
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0: Mas boa, né?
2: Muito boa as músicas de todos eles, né?
0: Ó, vamos ouvir um pedacinho do Diego Vitor Hugo, que vem no sábado. É também essa aqui, ó. É a mais top deles também. Essa aqui que todo mundo canta. Infarto o nome da música. Esse não tá no sábado, né?

0: artistas também cantam muito, né? Diego e Victor Hugo.
1: Todos os artistas são bons, será uma festa maravilhosa, com certeza, né?
0: Olha o Atitude 67 também, Marli, ó. Fica um pedacinho, ó. Isso é os pagode. Isso é no domingo.
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0: Olha os pagodeiros.

0: Muito bom, né? Então essa grade de shows aí tá de parabéns à organização. Hoje começa com o Bruno Marrone, Ícaro Gilmar. E tem o Breno e Matheus também, aqueles do Vai Descer pra BC, né? Mas vai descer.
1: Isso.
0: E vão estar também amanhã. Hoje só que é o Bruno Marrone. Mas nos outros dias todos vai ter dois shows, né?
1: Dois shows aí.
0: Beleza. Vambora? Ou tem mais alguma coisa?
1: Não, tem muita coisa, né, para falar. Se a gente fosse ficar aqui falando de notícias, de informação, de tudo aquilo que está acontecendo aí na nossa região, no nosso país, principalmente da política, né? Ih, a gente teria muita coisa para falar. Uma coisa que a gente esqueceu de falar aqui é do rodeio, né?
0: Verdade.
1: A companhia de rodeio vai ser do Paulo Emílio, que vai estar aqui, os touros do Paulo Emílio, da companhia de rodeio lá do Paulo Emílio, que vai estar aqui em Andirá, que são bons demais da conta, né? Então, são touros muito bons, são preparados aí para esse trabalho e com certeza será muito, muito bom, muito boa a festa.
0: E hoje,
1: né,
0: já começa o rodeio também, né? Já tem a abertura do rodeio. E acho que a final vai até domingo, né? E domingo tem cavalgada também.
1: Tem a cavalgada também, que sempre é muito boa aqui na nossa cidade também. O pessoal prepara aí um ambiente pelo caminho, tem água para os cavalos aí, com muita responsabilidade, né? Uma cavalgada. E esse ano eu ouvi falar que vai ter charrete também. Vamos ver se vai ter. Não tenho essa certeza para falar, mas me disseram que teria. Então,
0: bacana,
1: vamos ver se vai ter, né? Todos convidados aí, a Ride Horse vai estar, a emoção da Copa Ride Horse aí vai ser muito bom, essa festa com certeza, tá? Todos convidados e nós vamos embora e vamos trazendo informação para vocês aí durante agora o período da tarde, à noite, a gente traz informações direto lá da festa para vocês. Excelente final de tarde a todos e até amanhã de manhã no Informativo Timburi FM, depois no Manhã Timburi e também no Timburi Notícias. Um ótimo final de tarde a todos e até amanhã.
0: E eu volto daqui a pouquinho dentro do Rádio Revista, trazendo para você muitas músicas, participação, a sua interatividade junto conosco aqui também na nossa programação. Um abraço a todos e até daqui a pouquinho dentro do nosso Rádio Revista.
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9: 1:34.

0: 1h41. 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
1: 1h58.
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Essa é a sua ZYM 248 98,5, Timbury FM, a sua melhor companhia. Eu sou o Luciano Henrique, tô de volta no seu rádio. Vamos juntos até as 5 da tarde. Já está no ar o nosso Rádio Revista. Até as 5, então, ao vivaço, nesta quinta-feira, quintou por aqui, bebê. Hoje, dia 10 de setembro, Dia Mundial de Prevenção ao Suicídio, né, gente? Fatos históricos, já a gente conta pra você. Tem muita coisa boa pra acontecer nessa tarde. Começa hoje a facia, tem Bruno e Marrone na cidade, hein? Hoje tem muita coisa legal pra acontecer, viu? E claro, mais uma vez, a sua participação, 996-20-4600. Quero aqui cumprimentar você que está em casa, você que está no seu trabalho, onde quer que você esteja. Muito obrigado por escolher a Timbury FM para ser sempre a sua melhor companhia, viu? Vamos juntos comigo, Luciano Henrique, no seu rádio, através da frequência 98,5 e através também, né, das nossas plataformas digitais, nosso site timburyfm.com.br. Ótima tarde para todo mundo, agora 2:08. Começando bem a minha participação com eles, que vão estar ao vivo aqui em Andirá hoje, na primeira noite da facia. Tem Bruno e Marrone. Passou da conta. Boa tarde para você.

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Agora 2:15, 2:15. Bruno e Marrone foi a primeira do bloco, passou na conta. E esse é o som do Zezé de Camargo, irmão da lua, amigo das estrelas. Pra você que tá ligadinho junto com a gente, uma ótima tarde, obrigado pela companhia. 2:16. E hoje tem João Lanches, hein, gente? Um abraço, meu amigo, o seu João, também a Sandra. Um abraço, meu amigo Gelson. 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Agora são 2:17, 2:17. Para você que tá ligadinho junto com a gente, um abraço, obrigado pela companhia, obrigado pela sua audiência, onde quer que você esteja também ouvindo. Aqui é a programação da 98, eu sou o Luciano Henrique, fico com você até logo mais às 5 horas da tarde, trazendo para você o nosso Rádio Revista. Ed Brito e Samuel, com Romance Rosa, ótima tarde! Música.

0: 2h21. 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
19: Na Timorim, agora 2h28.

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18: 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Sempre, né, gente? Agora 2:34, 12:34. 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Deixa eu falar aqui com a nossa querida Vera Lúcia. Oi, lindona, boa tarde.
19: Boa tarde, Luciano. Ô, Luciano, queria Oi. Pedir uma música pra você, do Amado Batista.
18: Ô, louco.
19: Se você rodar pra mim, eu vou te agradecer internamente.
18: Obrigado, anjo. Vou ver se eu acho aqui, tá?
19: Quero oferecer pra Dona Zera na Popular, pra Heloína, pra Belzinha, pra Marinha, pras meninas lá no sítio, pra Negra lá no sítio, pras meninas da Negra lá na...
18: Na?
19: Lá na saída da Barra.
18: Ah, saída da Barra.
19: E pra todas as minhas meninas lá

como título de uma canção interpretada por Maiara e Maraíza, em parceria com a nossa estrelinha Marília Mendonça, que aborda temas como saudade e lembranças. Vamos ouvir juntos, então? 10 de setembro, Maiara e Maraíza, com a nossa inesquecível Marilinha Mendonça. Agora 2h36, uma excelente tarde para você.

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1: E esse aqui é o som do Panda com Eu Te Seguro. Passou para quem ainda a música, né, gente? Com a data de hoje, Maiara e Maraíza, inesquecível, Marilinha Mendonça, 10 de setembro, título desta canção, interpretada por essas maravilhosas, que aborda temas como saudade e também lembranças, né? Volto já já com mais músicas para você que tá ligado aqui da 98.
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3: 2h43. 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

0: Já estamos de volta aqui na 98, sua melhor companhia, Timbury FM, Andira, Paraná. Gente, agora 2h49, né? 2h49. Olha, hoje, dia 10 de setembro, já estamos aí, né? Faltando 251 dias. Já se passaram, na verdade, 251 dias do ano no calendário aí, marcado principalmente hoje como Dia Mundial da Prevenção aí do Suicídio, né, gente? Uma data oficial integrada à campanha do Setembro Amarelo, né? Criada para conscientizar sobre a importância da saúde mental e do apoio emocional. Importantíssimo mesmo, né? Você sabe que no dia 10 de setembro de 1808 foi lançada a Gazeta do Rio de Janeiro, nada mais nada menos que o primeiro jornal impresso no Brasil. E em 1972, o Emerson Fittipaldi conquistou o seu primeiro título mundial de Fórmula 1 no Grande Prêmio de Monza. Um dia para você participar, ser feliz junto com a gente. 998. Como é que é aqui, Luciano Henrique? 996-204600. Deixa eu mandar um abraço, boa tarde lá pro pessoal, né? Da Casa Paviani, na Rua São Paulo 607. Tá ligadinho junto com a gente também, valeu. Um abração para vocês, tudo de bom, né? Quem mais tá ligadinho junto conosco aí? Deixa eu ver. Ah, o pessoal, né? Tá curtindo a nossa programação. É, a Jandiro e Nivaldo, boa tarde, Lu Maria, boa tarde, Lu Eva Custódio, meu amigo Juninho Joyce, tá bom, meu querido? Tudo bom pra você, obrigado pela companhia, obrigado pela audiência, tá? Gente, temperatura neste momento de 23 graus aí pra você, né? Tempo chuvoso na cidade de Andirá, aliás, 23, não, 26, Luciano. Atualizou aqui, o tempo está chuvoso, mas com 26 graus de temperatura. Vamos já, daqui a pouquinho, atualizando pra você também. Mais previsão do tempo. E a Carolina Ferraz assumiu namoro com o advogado Carlos Moreira Lima após uma viagem romântica de 10 dias pela Sardenha, na Itália. A identidade do novo companheiro é o ex-marido de Gigi Monteiro. Foi confirmada após interações nas redes sociais. A novidade marca uma mudança de postura da apresentadora. Vinha mantendo total discrição e não tornava pública uma relação amorosa desde o término do seu casamento com o médico Marcelo Marinho. Felicidades aí a Carolina Ferraz, né? E vida que segue, meu filho, é por aí que vai, né? Agora 2h51, 2h51, boa tarde pra você.
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0: Agora tem Cleiton e Camargo. Perdão, gente, é Lucas e Luan.

Pode me chamar de copo. Tá aí, gente, eles que vão estar no domingo fechando a passinha de Natal Atitude 67. Me chama de copo. Agora 2h57, ótima tarde pra você.

0: linda canção, hein, gente? Você acha que é mais Luciano? E com a participação da Aninha Castela, Boiadeira. Bom dia que você é de casa, hein? Você vai ver. É da Atitude 67, Me Chama de Copo. Passou por aqui também, né? Eles que vão estar fechando a facinha, que vai começar hoje com o Bruno Marrone. Agora 3:02, 3:02. Ótima tarde para você que tá ligado aqui no nosso Rádio Revista Timburi.
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1: Estamos de volta, já são 3 horas e 6 minutos. Senhoras e senhores, uma excelente tarde de quinta-feira para você, quintou por aqui. E aí, como é que tá você? Tudo bem? Tudo legal? Ah, muito prazer, viu? Eu sou o Luciano Henrique, sigo com você até as 5 da tarde aqui no Rádio Revista, da 98,5. Estamos transmitindo de Andirá, Paraná, para toda a região norte do Paraná, sul de São Paulo, pelo Dial. E também pelo Brasil, mundo afora, através das plataformas digitais. Acesse aí o site www.timburifm.com.br. É o Rádio Revista, edição desta quinta-feira, viu? Aqui na Timburi FM, sua melhor companhia. Vamos juntos, juntinhos, com muita música e alegria no seu rádio. Afinal de contas, você é a peça principal aqui dessa engrenagem toda, meu filho. 43 99 62 46 00. Essa é a sua Timburi. Muito obrigado por escolher a Timburi FM para ser sempre a sua melhor companhia. Já são 3 horas e 7 minutos. E hoje tem festa na cidade. Hoje começa a facia. E aí, como é que tá o clima? Tá tudo bem? Tudo legal? Tudo tranquilo? Vamos ver, Gustavo Lima, que cerrou meus tambores, bebê. Vamos assistir, aliás, ouvir e acompanhar aqui o Vagabundo.

0: Esse aqui é o som do Belo. Sem ar e a vida é mesmo assim. Agora são 3 da tarde, 18 minutinhos. Ouvimos ainda Renato Cristiano, cheiro de volta, vagabundo. Gustavo Lima, deixa eu mandar um abraço pro pessoal, né? Os meninos estão trabalhando aqui em frente, ali no depósito do mercado Talacua, né? Sempre sintonizados aqui com a gente. Valeu, rapaziada. Bom trabalho pra vocês e obrigado pela preferência de audiência. Só atravessar a rua aqui, né? Estão aqui de frente com a gente, né? Bacana, 3h19. E olha só, gente, a Netflix anunciou a nova série brasileira Dom de Iludir, estrelada por ela, Marieta Severo, também por a Alice Rand, como é que é? Wigman e Nanda Costa, né? Sob direção de Mauro Mendonça Filho. A trama acompanha os conflitos e mistérios da complexa relação entre uma colecionadora de arte e sua filha após a chegada de uma nova mulher. A produção traz ainda uma regravação do clássico de Caetano Veloso na voz de Linker em sua trilha sonora. A data oficial de lançamento ainda não foi divulgada pela plataforma, mas vem coisa boa aí, né? Gente, agora 3h19, deixa eu mandar um abraço para Tamires, tá ligadinho junto com a gente. Valeu, Tamires, um abraço. Minha amiga Andréia, sempre ouvindo a gente. Alô, Ana, boa tarde para você também, obrigado, viu? Vamos lá para Renata, valeu, Renata, beijo no seu coração. Obrigado pelo carinho de sempre junto com a gente também, viu? A Miriam tá ligadinha junto com a gente também. O pessoal lá das lojas MM, a gerente Thaís, a Ana, a Larissa, alô, TH. Um abraço a Ellen também, né? Todas as meninas lá da Mercado Móveis. Sempre de radinho ligado, sempre ouvindo também a nossa programação aí, tá? Conceição, boa tarde, lindona. Conceição Alves tá com a gente também, valeu. Alô, Marisa. Pessoal também curtindo a programação, né? A Elisa, né? A Lisa, ali das populares, também tá ouvindo a gente. Valeu, obrigado pela companhia. Alô, meu amigo Tio Mirim. Gente, hoje quinta-feira, né? Normalmente é dia de Feira da Lua, mas hoje, excepcionalmente, não tem Feira da Lua. Hoje começa a Feira Agropecuária Comercial Industrial de Andirá, né? É a Facia, lá no Centro de Exposições Guido Veltrini, lá em cima, né, gente? Perto da Santos Andirá, né? Hoje começa a Facia. Tem festa na cidade, pessoal preocupado aí às vezes com o clima, né? Com o tempo, tá chuvoso, tudo coberto lá, viu, gente? Pode ir tranquilo, área de alimentação, também lá onde vai estar sendo realizado os shows, né? Tem cobertura, podem curtir o show à vontade, pode curtir a festa, vai estar muito bonita hoje. A partir das 7 horas da noite já os portões estarão sendo abertos aí para receber o público, tá bom? E hoje tem show de Bruno e Marrone, é isso mesmo. Hoje tem Bruno e Marrone. Uma programação muito especial pra você, tem rodeio. Fala em rodeio, gente, manda um abraço. Meu amigo, ele é locutor comercial de rodeios, meu amigo Johnny Araújo, Cabeção, lá em Santo Antônio da Platina. Acho que vai estar aqui em Andirá também, né? Cabeção, um abraço, meu brode. Tudo de bom pra você aí, viu? Alô, Sidney Gondiano, mais conhecido como Cheiroso, tá ouvindo a gente também, a Helena Sodré, né, Helena? Meu amigo DJ Camarão, tá ouvindo a gente lá em Cândido Mota. Obrigado pelo carinho, viu? Ele sempre ouvindo a gente ali na região de Cândido Mota. Meu amigo Leandrinho, lá na cidade de Palmital, tá ouvindo a gente também. Alô, pessoal de Assis. Um abraço pra vocês aí, galera do outro lado do rio aí, na região do Vale do Paranapanema. Curtindo também a programação aqui da 98.
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2: 3h22. 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
0: 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Muito bem, gente. Agora 3 horas e 29 minutos. 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E vamos que vamos, e bola pra frente, né? Gente, 3h30 da tarde. Daqui a pouquinho tem mais músicas. Vai participando aí, viu? 996-20-4600. Com muito carinho sempre atendendo você aqui na programação da Timburi.
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2: 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Gente, agora 3h34, esta Renata de Cambará oferece especialmente o seu amorzinho. Muito bem! Agora 3h34.

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1: 3:41. 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
3: Agora 3h48, boa tarde para você que tá ligado aqui na 98.

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0: Simone Mendes com Manu Batidão. Daqui pra frente, ouvimos ainda os maravilhosos ali que eu gosto demais também, o Mato Grosso e Matias. Aviões com Inquilina, pra você que tá ligadinho junto com a gente. Muito obrigado, gente. Faltando um minutinho para as 4 horas da tarde, até as 5. O Luciano Henrique fazendo companhia para você aqui na 98, levando o melhor da programação. Melhor aí, né? A programação da tarde da Timburi, com música, prestação de serviço, fofocas do mundo dos chiques e famosos aí, dos nossos artistas, né? Valeu, gente. Obrigado, viu? Obrigado pelo carinho, obrigado pela audiência. Onde quer que você esteja. Alô, Alaor. Boa tarde para você, Alaor. Valeu! Quem mais está participando? A Rita! Alô, Fernanda Maria, boa tarde! É o Vibro de Marrone, bacana, já eu trago para você, viu? Pra gente já entrar no clima também. Hoje tem festa na cidade aqui, viu, Fernanda? Tem Bruno Marrone ao vivo, oferecendo para os seus filhos, né? O André, Emily, Christian. Valeu! Daqui a pouquinho, então, a gente traz Bruno Marrone para você aqui na programação.
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Muito bem, gente, essa é a sua ZYM248, 98,5 MHz. Timburi FM, Andirá, Paraná, para toda a nossa grande região, na frequência da 98,5. Para o Brasil, mundo afora, através também das plataformas digitais. Eu sou o Luciano Henrique, e com você até daqui a pouquinho, viu? Até às 5 da tarde. É o nosso Rádio Revista que está no ar nesta quinta-feira. Hoje, dia 10 de setembro, ano 2026. Estamos aí, né, com 25 graus de temperatura, tempo nublado. Mas o solzinho, meio tímido apareceu, né, hoje apareceu um pouquinho. Meio timidozinho, mas apareceu, isso que é importante, né? Ótima tarde para você que está em casa, está no trabalho, onde quer que você esteja ouvindo a programação da 98. Deixa eu atender a Fernanda Maria, ali da Barra do Jacaré. Pediu eles que vão estar, né, gente, ao vivo hoje em Andirá, na abertura dos shows aí, da passeia, né? Bruno e Marrone, ela está oferecendo para os seus filhos, Andrei, Emily, também para o Christian. 4 horas e 9 minutinhos, dormir na praça.

0: Esse aqui é o som do Rafael Júnior com Hugo e Guilherme. Amo o maloqueiro. Deixa eu, Murilo Rufi. Ainda domina a praça com eles, o Bruno e Marrone. Indicação do ouvinte, eles vão estar abrindo então, né? A grade de shows ainda facião hoje em Andirá, né, gente? Coisa boa. Hoje tem festa na cidade. É, coisa boa demais. Sempre é bom, né? Sempre é bom. Bom, falar em festa, deixa eu ver como é que tá o clima aí nesse momento. 26 graus de temperatura, muito bem. Previsão de chuva, mas nada de muito volumoso, digamos assim, né? Volume de água. É, rapaz. Deixa eu ver quem tá participando junto com a gente. Deixa eu mandar um abraço lá pra Dona Dalva. Minha mãe tá lá no Conjunto Luiz Meneghel. Sempre ouvindo a gente. Olha o zão lá pra... Pra Camila, também quem mais tá ouvindo a gente lá, a Tina. Alô, meu amigo Lelê, o Everton, né, mais conhecido como Lelê, um abraço. É o Wesley, né, tem o Everton, que é filho da Neuzeli, que é o Sabarazinho, né, Neuzeli Sabará. Fala sempre de Radinho Ligado junto com a gente. Alô, Carlos do Gira, também a Dona Irene, pessoal todo aí sempre curtindo a nossa programação, muito obrigado, viu. Agora 4 horas e 19 minutinhos, 4h19. Com Helena Sodré. A Helena fez aquele negócio lá dos anos 80, lá, aquela trend, rapaz. Nem parece que é você, viu, Helena? Ô, louco! Ô, louco, Helena! A foto dela tá diferente aqui, gente. Ah, doido! Eva Pascoal, boa tarde. Alô, Silvia! Ótima tarde pra você também. Alô, pessoal da Super Limpo, tá ouvindo a gente. Obrigado, alô, Ligia. Boa tarde pra você também, lindona. Obrigado pela participação, pela audiência. Sempre junto conosco aqui na programação da 98. Alô, Carla Barbieri. Pessoal da cidade de Ourinhos. Ouvindo também, compartilhando junto conosco aqui na programação.
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13: A hora certa, gente, 4h26.

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2: 4h43. 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

0: Pessoal, vamos nessa, 4h48. Deixa eu atender as últimas participações, mandar uma boa tarde aqui para Heloína. Tá oferecendo a programação, né, para as amigas Andrelina, José Lero, Helena Sodré, especialmente para o Adriano, um abraço. Heloína Cristina de Oliveira, valeu, minha querida, um beijo no seu coração. Obrigado pela companhia. Sidney Galdiano Cheiroso tá aqui com a gente, sempre participando junto conosco também, né? Acho que ele mandou áudio, né? Vamos ouvir aqui o áudio do Cheiroso.
1: Boa tarde, meu amigo Luciano.
0: Tô boa subindo, tarde, meu, né, querido?
1: É que eu não tava mexendo em casa, então não dá tempo mexendo no celular. Hoje, como choveu, boa tarde. É, gostaria de ver a moça do Eduardo Costa, Mari Valadê, Maria do Carmen, minha mãe, pro Sérgio, pro Cleide, pra Rosa, pra Lídia, pra Fabinho, Carzen, todo o companheiro dos artigos, Lelé, pra Cátia, pra Eba, pro Gordinho, pro Barela, pro Dielo, pintor Jardim Paraná, pra Creuzinho, pro Oséias Industrial. Timburia firme!
0: Sua melhor companhia? Um abraço, meu amigo cheiroso. Tudo de bom. Gente, 4h49. Eu já vou finalizando minha participação aqui. A programação vai até as 5, né? Mas já vou finalizando, agradecendo você pelo carinho, pela sua participação, pela sua audiência, você que esteve conosco durante toda essa tarde, esse dia maravilhoso, né, gente? Bom, previsão continua assim para chuva. A única coisa que a gente tem para dizer, né, para as pessoas que estão perguntando, será que vai chover? Se vai chover forte? Olha, a previsão é de chuva, porém, é, pelo menos aqui para mim não aparece que vai ser temporal, né, aquela coisa toda, mas sim tem previsão de chuva. A gente não pode deixar de dizer isso, né, porque muitas pessoas, é, em relação à festa, né, a gente sabe que vai ter facia aqui em Andirá, né, e a previsão é para chuva mesmo, porém a estrutura da festa está sendo toda preparada aí, né, com cobertura, viu, gente? Onde vai ser realizado o show está coberto, é, os camarotes, né, já são cobertos. É, ali na, como é que fala, na praça de alimentação também já tinha informações que está sendo coberto. Então, assim, é, dá para o pessoal curtir, dá para aproveitar. Eu lembro que quando eu cheguei aqui em Andirá, a primeira festa que eu fui aqui na região foi lá na Expo, como é que chama lá? É, a Itambaracá agora. Eu esqueci o nome da exposição, mas foi em Itambaracá. Choveu barbaridade, porém estava coberto, então deu para curtir de uma boa, tá? Então, assim, é, a chuva, ela é bem-vinda, claro. É, as pessoas se preocupam, ah, mas com clima de chuva, será que vai dar bom? Aquela coisa toda, né? Então, assim, a chuva, ela vem mesmo, né? A gente não pode negar que tem previsão de chuva, sim. Mas, é, pelo que a gente acompanhou, né? Eu não subi lá ainda no recinto da Facia, mas a Marli já esteve lá ontem, hoje, né? Vendo a estrutura, realmente está tudo sendo preparado, é, lá para receber os visitantes, as pessoas que vão participar, né? Claro que muitas pessoas ficam preocupadas em relação a temporal, em tempestades e tudo mais. Gente, não tem aqui, pelo menos eu não posso dizer que está marcando algo do tipo, tá? Não tem aqui na previsão. A gente vai acompanhando tanto pelo Climatempo, tanto pela CIMEPAR, né? Que é uma empresa de meteorologia, né? Que cuida dessa situação, né? Que monitora o tempo, né? Então, assim, tem previsão de chuva? Tem previsão de chuva. Porém, não é chuva forte, chuva que possa, é, causar grandes danos, que vai cancelar a festa ou algo do tipo, tá? Então é isso. Inclusive eu recebi um vídeo aqui agora de uma ouvinte que o Bruno e Marrone já passaram ali por Ourinhos, viu? Já estão chegando aí na nossa região, já estão perto já, acabaram de passar em Ourinhos, inclusive teve no aeroporto ali de Ourinhos, estava atendendo fãs, né? É isso aí, que bacana. Eu particularmente ainda não sei como que vai ser, se a gente vai ter acesso lá ao camarim, se a gente vai conseguir entrevistar Bruno Marrone, como é que vai ser, porque isso depende da assessoria, né? E hoje em dia eu vou falar pra você, tem assessor que é chato, barbaridade, né? Mas enfim, também a gente tá aqui sempre à disposição, mas vamos falar, vamos estar acompanhando, vamos estar prestigiando a festa, é a festa da cidade, né? Eu acho que a gente tem que mais prestigiar mesmo, né? Aproveitar, como eu estava falando aqui para algumas pessoas que eu tenho mais intimidade. A vida é uma só, né, gente? Claro que muita cautela, muita responsabilidade, mas a gente tem que aproveitar as festas que acontecem aqui na nossa região, na nossa cidade, valorizar o que a gente tem, né? Até porque a vida não é só trabalhar, a vida não é só pagar dívida, pagar conta, né? Todo mês a mesma coisa. Então, quando tem uma festa da cidade, a gente tem que prestigiar, né? Claro que, é, com muita cautela, muita responsabilidade, até por conta de clima, né? Se chove, não chove. Mas eu estava brincando aqui agora, conversando com o pessoal que eu participo de um grupo aqui de amigos. Estava falando assim, gente, no meu tempo, quando eu era mais jovem, hoje eu tenho 45 anos, não tenho problema nenhum de falar a minha idade, né? Sou muito bem resolvido com a minha idade. Mas quando eu era mais jovem, a gente não se importava não. Se chovia, a gente se molhava, a gente se divertia da mesma forma, né? Era outra geração, da década de 80, 90, para nós, a gente se chovia, nós dançava na chuva, meu amigo, né? E eu até brincava, ó, não sou de açúcar, não derreto, posso molhar, não sou sorrisal, né? Mas a gente sabe que, sim, a gente tem essa preocupação, as pessoas têm essa preocupação com que, em relação à chuva, ainda mais quem tem criança, tem filho, né? E não vai sair de casa levar para de repente, passar ali algum aborrecimento, né? Então, isso é normal, por isso a gente brinca e tudo, respeita as pessoas aí que têm essa opinião. Mas eu, particularmente, chuva nunca foi motivo de eu não sair de casa, né? Até porque eu morei em Curitiba, se eu fosse pensar assim, eu não saía, porque Curitiba chovia quase todos os dias, gente. Nunca vi um lugar para chover. Curitiba fazia, não faz, né? Até hoje, né? As quatro estações do ano num dia só. Às vezes de manhã amanhece... É normal, com sol. Quando é meio-dia, cai a temperatura. Aí o final da tarde chove, a noite esfria. E é assim. Então, se a gente for pensar, ah, não vou sair porque tá frio, não vou sair porque vai chover. Se eu fosse pensar assim lá em Curitiba, eu não saia de casa. Porque lá chove barbaridade. Lá faz frio, faz calor, faz quatro estações do ano num dia só, né? Então a gente tem, claro, se precaver, leva uma blusa, né? Uma blusa impermeável de preferência, uma capa de chuva, é ou não é? E vamos se divertir, gente, vamos ser felizes, porque a vida é uma só, né? O mundo está de ponta cabeça mesmo, as condições climáticas estão cada vez mais doidona, né? E chove, para e volta, e vem temporal, e é aquela coisa toda. Então tem que aproveitar cada momento, cada segundo que a gente tem aí da nossa vida, sempre com muita responsabilidade, sempre, né? Mas não deixar de aproveitar a vida, porque realmente os momentos são únicos, tá certo? Bom, 4h54, tô indo embora. Dito isso, tô indo embora. Agradeço você pelo carinho, pela audiência e pela sua participação junto conosco também aqui na programação. Se Deus quiser, amanhã, sexta-feira, a gente volta aí com muito mais para você que tá ligado aqui na programação da Timburi. Fiquem todos com Deus, continue na sintonia.
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0: 5:21. 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

0: 6h23. 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

0: Deus eterno, imortal, invisível, mas real.
1: A Ele e ao Senhor Todo-Poderoso seja a honra e a glória. Ouvintes da Palavra de Deus, carinhosamente boa noite. Com a Palavra do Senhor que é vida, nós iniciamos esse momento de fé. A fé, que é o firme fundamento das coisas que o homem não enxerga com o olho carnal, mas ele espera confiante no Senhor. Como Davi dizia nos seus hinos de louvor: eu te exaltarei, ó Deus, meu e rei. Bendirei o teu nome para todo sempre. Todos os dias te bendirei e louvarei o teu nome para todo sempre. Grande é o Senhor e muito digno de ser louvado. A sua grandeza é insondável. Amigos ouvintes da Palavra de Deus, eis aqui uma expressão extraordinária de um adorador, onde ele tinha a convicção na alma e nos transmite essa lição de que só o Senhor Deus, Jeová poderoso, ele deve ser exaltado. Somente Ele nós podemos bendizer, o nome que é sobre todo nome. E Jesus Cristo deixou claro na palavra que diante dele, o Filho de Deus, todo joelho se dobrará e confessará que Jesus é o Senhor. Neste mundo em que vivemos, irmãos, nós estamos convivendo com inúmeros senhores. Senhores muitas vezes materializados no ouro, na prata, materializados no poder, em um governo humano. Mas nós estamos enxergando para além daquilo que é material, daquilo que é humano. Nós estamos enxergando pelo reino e pelo poder do Espírito de Deus. E você que me ouve nessa hora, que desde a sua infância, quem sabe, ouviu falar do poder de um Deus tão glorioso que abriu o Mar Vermelho para que um povo que estava escravizado mais de 400 anos na terra do Egito, e o Senhor deu promessas para aquele povo que eles sairiam daquela terra e não sairiam de qualquer jeito como um escravo comum, mas sairiam com ouro e com prata, porque esse Deus que nós servimos, ele é um Deus de prosperidade. E eu estou falando, quem sabe, para você que tem passado tanta dificuldade. As tribulações estão se avolumando, a dor parece que está chegando na tua casa numa velocidade tão grande. Você está passando por sofrimentos? Pare de sofrer em nome de Jesus Cristo, eu digo. Pare de sofrer. Mas será necessário tomar uma decisão. Ter a coragem para se levantar. E como aquele filho pródigo, que um dia fugiu da casa do pai, foi para bem longe gastar tudo que o pai tinha dado para ele como herança, ele volta atrás, sem nada, maltrapilho, com dores e com feridas. Ele volta para o pai e diz: pai, pequei contra ti e contra os céus, me receba por favor como um dos seus empregados, não quero nem a honra de filho mais. Mas a Bíblia nos relata que o pai olhou para ele e o coração quebrantado o recebeu como príncipe. Meus irmãos, minhas irmãs, chegou a tua hora de aproximar do pai e dizer: pai, eu tenho falhado, Eu deveria fazer muito mais. E você se colocar no altar de Deus, a sua vida será transformada pela humildade do teu coração, pelo reconhecimento que sem Deus nós não somos nada nesse mundo. Por isso, como Davi disse: Senhor, eu te exaltarei, porque tu és o meu Deus e meu Rei. Bendirei o teu nome para todo sempre. Volte para a casa de Deus, vem para a casa do Senhor. E nós, da Igreja do Evangelho Quadrangular, somos uma pequena comunidade, mas com um coração muito grande, para receber você e sua família, para receber você como você está. Essa noite é uma noite extraordinária. Nós estamos preparados porque é a noite da libertação, onde Jesus Cristo, ele já declarou: se pois o Filho de Deus vos libertar, verdadeiramente sereis livres. Então essa é a tua noite. Estamos esperando você. Nosso endereço é na Avenida da Facia, 940. Muitos irão para as festas, alguns irão para as suas diversões, mas nós temos a devoção. Nós temos o sentido de adoradores e cremos que aquele que adora o Senhor em espírito e em verdade receberá o melhor de Deus. Então essa noite, vem para cá. Vamos render graças ao Senhor. Será uma noite da libertação, porque Jesus Cristo salva. Jesus Cristo, ele batiza com o Espírito Santo e Jesus Cristo em breve voltará. Muito bem, receba a bênção de Deus, 18 horas e 38 minutos. Quero mandar um abraço especial ao irmão Claudinho e a nossa irmã Martinha Meira. Deus abençoe Martinha, lá na Vila Santa Inês, na rua Jamil Amude. Recebe o nosso carinho, nosso abraço. Deus abençoe, um abraço ao pastor também Manuel de Souza Meira, companheiro a quem nós reverenciamos e respeitamos. Irmãos, está acontecendo um momento extraordinário. Cidade de Andirá, 83 anos, muita festa. Nós sentimos alegria de sermos andiraenses. Eu recebi, graças a Deus, um título de cidadão andiraense. E é com muita alegria que eu tenho a minha família, tenho aqui a constituição das famílias dos meus filhos nessa cidade tão hospitaleira, essa cidade que nos abraça. Quero saudar todas as autoridades dessa cidade. Hoje já começam umas festas lindas na cidade, você também deve participar. E nós, evangélicos, povo de Deus, cristãos, os católicos,

Norato, um forte abraço. Também ao pastor Marcelo Nascimento, pastor Isaac Ramos, a diretoria da UEPA. Deus abençoe vocês poderosamente nesse tempo extraordinário. Pastor Kaique Monteiro também faz parte da diretoria do Conselho de Pastores na cidade de Andirá. Gente, então está aí um recado muito importante. E na Quadrangular tem culto para você domingo pela manhã. Na Quadrangular nos reunimos às 9 da manhã e também às 19 horas. Espero você e sua família. Vai ser uma noite linda. Vai ser uma manhã de graça. E olha, vou dizer uma coisa para vocês. Sem o domingo na casa de Deus, a semana que se entra é muito sem graça. Domingo, temos que ter a graça de Deus à noite para que a semana inteira não seja sem graça. Então eu te espero, tá bom? Vai ser um tremendo mover de Deus. E agora à noite, estarei pregando a palavra, abençoando vidas em nome de Jesus. São 18 horas e 42 minutos. Vamos ouvir uma canção. Essa é linda, essa canção. Ofereço para meus irmãos de Bandeirantes, irmãos que estão ouvindo na cidade de Palmital, na cidade de Birarema. Ofereço também em Cambará. Ofereço aos irmãos de Santo Antônio da Platina, aos irmãos da cidade de Andirá inteira. Receba aí, Além do Rio Azul, com a banda, o grupo Voz da Verdade. É lindo, recebe aí em nome de Jesus.

0: Em nome do Pai, do Filho e do Espírito Santo, toda honra e toda glória seja dada ao Senhor dos céus e da terra, a você que é digno de receber, porque a palavra do Senhor diz que todo aquele que pede, recebe. E o que que você gostaria de receber do Senhor esta noite? Talvez a sua dor está ultrapassando limites, ou a sua esperança está esvaindo-se. Jesus Cristo, ele tem a solução para você. Jesus Cristo, ele opera milagre. Quero orar nessa hora para alguém que foi atacado, vítima de um AVC, e que precisa de Jesus, e que precisa de um milagre para contar testemunho para muitas pessoas. Jesus vai operar na sua vida agora. E nessa noite será extraordinário. Eu espero você daqui a pouco, às 20 horas, Igreja do Evangelho Quadrangular. Ali o Senhor vai operar, tá bom? Em nome de Jesus, vamos orar. Chegou o momento da prece poderosa, a oração de favor. Glória ao Pai, glória ao Filho, glória ao Espírito Santo. Nosso Deus e nosso Pai Celestial, em nome do Senhor Jesus Cristo, seu Filho amado, em quem nós reverenciamos e nos dobramos nesta hora, Senhor, porque até aqui o Senhor tem sido maravilhoso, até aqui o Senhor tem nos ajudado, e é por isso que cremos, ó Deus, que esse teu filho e a tua filha receberá, ó Senhor, o resultado dessa súplica, a bênção do Senhor sobre cada um dos nossos ouvintes, aonde quer que eles estejam, Senhor. Deus, faz algo novo, como aquela fonte no deserto, Senhor. Faz um milagre como o Senhor fez com o povo de Israel no deserto. Uma nuvem os cobria e escurecia a vista do inimigo, iluminava a vista do seu povo. Aquela coluna de fogo que estava na frente daquela grande multidão. Senhor, põe-te agora na frente desta família. Ilumina os passos, ilumina os corações, Senhor. E que haja a plena paz, a saúde e essa dor. Esse mal que está agindo agora, do alto da cabeça, a planta dos pés, nós repreendemos em nome de Jesus Cristo. Receba a cura divina, o milagre, a restauração, a força, a visão para caminhar. Em nome de Jesus eu oro por toda a família da Timburi. Ah, Senhor, nós estamos unidos numa grande família. Abençoe na cidade, abençoe lá no campo, abençoe cada família, Papai. É no nome de Jesus que nós te pedimos a paz nesta noite na cidade. Senhor, tu conheces os corações, muitos que vão para as festas, muitos que vão, Senhor, se divertir. Jesus, tenha compaixão e os abençoe, e que todos sejam alcançados com a divina graça e a proteção do Espírito de Deus, hoje e sempre. Amém e graças a Deus. Deus abençoe essa água, beba dela, que você colocou diante do seu rádio. Seja forte, abençoado, onde quer que você esteja. Um forte abraço a todos, muito boa noite e até amanhã, se o Senhor nos permitir.
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1: 7 e 14. Vamos!

7h44.

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1: 7h48.
2: Ê, compadre, mas hoje eu tirei um tempinho pra visitar o senhor, viu, senhor?
3: Mesmo.
2: A gente anda muito tarefado, né? Quase não dá tempo de visitar os compadres, mas hoje eu arrumei um tempo pra vir aqui.
3: Satisfação minha.
2: Como é que anda as coisas por aqui, compadre?
3: Tá bom, mais ou menos, mais ou menos.
2: Olha, lá pra mim não anda muito bom, não, pai.
3: Tá, não.
2: Pois é, o trem pra lá anda meio feio.
3: Tá ruim.
2: É, o senhor sabe que... Eu sei lá, compadre, mas eu até vim aqui, acho meio sem jeito falar com o senhor, mas precisa vir.
3: E qual que é seu gaio?
2: É o seguinte, compadre, eu queria saber se o senhor pode emprestar 2.000 conto pra mim.
3: 2.000?
2: Sim.
3: 2.000?
2: Eu preciso de 2.000.
3: É, bom, acontece, compadre, que eu também tenho umas contas pra pagar, sabe?
2: É, compadre, mas dependendo da data que o senhor tem o vencimento, eu trago o senhor de volta.
3: Daqui pra uns 30 dias, eu vou precisar desse dinheiro.
2: Se o senhor me emprestar, eu pago o senhor com 15.
3: Com 15?
2: 15 dias.
3: É, então eu empresto.
2: Aí, compadre, se o senhor me quebrar, eu vou ficar devendo obrigação pro senhor.
3: Ô, mulher, pega esses 2.000 que tá no fundo do baú, traz aqui pro compadre pra desapertar ele.
2: Ei, compadre, só o senhor mesmo vai fazer uma coisa dessa pra mim, viu?
3: Mas olha aqui, eu espero no máximo 30. 30 dias.
2: Mas eu pago com 15, compadre.
3: Paga?
2: Olha, daqui a 15 dias eu tô aqui.
3: Tá.
2: Eu sabia que o senhor quebrar meu galho, compadre. Obrigado. Daqui a 15 eu tô aqui de novo.

0: Como é que vai, compadre?
1: Eu vou indo mais ou menos.
0: É, eu também tô mais ou menos, porque os 2.000 contos que o senhor emprestou de mim lá em casa, tá fazendo farta.
1: Eu não tô entendendo o que o senhor tá falando, compadre.
0: É, quando a gente deve, a gente não entende com facilidade mesmo, né, compadre? Mas aquele 2.000 contos que o senhor me emprestou, eu falei que eu esperava 30 dias. O senhor falou, não, com 15 eu pago. Já tá com 40 e o senhor até agora não se explicou.
1: Aí eu vou dizer uma verdade pro senhor. De tanto que eu já emprestei pra tanta gente que eu tô devendo, que eu nem lembro mais desse negócio.
0: É, mas carece de lembrar, porque 2.000 contos são 2.000 contos, faz farta, né, compadre?
1: O senhor quer saber de uma coisa? O senhor tá falando é muita besteira na porta da minha casa.
0: Compadre, o senhor tá querendo que eu volte a pé pra Minas Gerais? Não dá.
1: Olha, compadre, se o senhor não for embora daqui, eu ainda vou te cortar de chicote.
0: Não. Violência, não. Não precisa cortar de chicote, não. Eu volto a pé, mas panhar não panho. E quer saber de uma coisa? Esses 2.000 cruzeiros ficam desmola.

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13: Opa!

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7: 8 e 7.

0: Nunca foi.
1: Jorge Mateus.
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0: Muito obrigado. Obrigado, BC. Obrigado, Camboriú.
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2: 8 e 16.

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1: 8 e 18.
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0: Obrigado!
1: Obrigado, Rafael.
2: Obrigado.
0: Que honra, viu? Obrigado.
1: É nóis. Obrigada!
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0: Ah! Nossa senhora!
1: 8h31. 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
22: Luan Santana e Léo Foguete. Luan City Festival, São Paulo.

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2: 8h39.
0: Você vai!

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1: 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Matheus Fernandes.
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0: Obrigado, meu irmão.
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2: 8h44.

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0: pessoal.
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4: Ei, boa noite. Antes de te bloquear, eu só vim te dizer que a partir de hoje pode tocar o terror, fazer o que quiser fazer. A boca é sua, curte suas farras. Sinto mais nada.
2: Não, apaga.

0: Hoje não.
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2: Timburi FM 8h58.
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